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1: Luan Santana, Dona com Léo Foguete, na décima posição de hoje. E tem mais retronejo. E nós vamos relembrar agora o sucesso Ninguém Tem Nada Com Isso. Essa música foi lançada em 2011 pela dupla Thiago e Hugo. Hugo e Thiago. A canção faz parte do projeto de Madrid a Salvador e nós vamos lembrar agora.
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0: Nona posição, Cleiton e Romário com Zé Felipe, Se Eu Te Perdoar. Tá curtindo nosso programa? Não se esqueça de recomendar o Top 30 Nejo, hein? Voltamos já.
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0: Fala comigo, gente, tudo bem? Tô de volta aqui no Top 30 Nejo no seu final de semana. Agora tem o Gustavo Lima. O Gustavo Lima lançou a sua versão completinha do álbum Feito à Mão, que foi gravado de uma forma intimista lá na sua casa, nos Goiás. O destaque é essa faixa que a gente vai curtir agora, Assunto Que Dói, que fala de alguém que finge que superou um ex-amor. Oitava posição do seu Top 30 Nejo.
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4: Você tá

0: Quinta posição, Zé Neto e Cristiano, Cadeira Cativa. Na sexta, tivemos o Diego Victor Hugo, Beijei a Cura. E a Marília Mendonça cantou na sétima posição, Segundo Amor da Sua Vida. Ô, gente, depois do intervalo, o nosso último bloco. Não sai daí, hein?
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0: E aí, turma sertaneja, o Top 30 Nejo tá de volta pro nosso último bloco do seu fim de semana. Gente, eu vou tocar pra vocês aqui uma super bacana da Elise Just, que lançou essa música chamada Call Girl e caiu no gosto do povão, né? Todo mundo gosta dessa música. No ano passado, gente, ela foi uma das artistas mais ouvidas nas rádios e botou seu nome na história do universo sertanejo. Vamos curtir o som.
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0: Oi, amigo das estrelas, Eduardo Costa cantou na terceira posição. Eduardo Costa, ele cantou a Imagina Eu, medalha de bronze. E agora, pra você que tá na expectativa, na primeira posição tem Ana Castela com sucesso, Que Eu Não Te Esqueci. Essa faixa fala sobre tentar fingir que superou um amor, mas acaba admitindo que ainda sente falta da pessoa. Vamos curtir?
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0: assim a gente encerra o nosso Top 30 Nejo de hoje. Meu povão, valeu demais, muito obrigado pelo carinho da sua audiência. Bom final de semana, boa semana que vai começar, que Deus abençoe e até o próximo programa.
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1: Vai cantar bonito assim lá longe. Zezé de Camargo e Luciano.
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0: 9h44.
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1: Eu sei que se você estiver me ouvindo, vai entender que uma mesma história tem sempre duas versões. E essa é a minha.

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2: Faz barulho pra terapia, aê, Fortaleza!
3: Bora que bora, Fortaleza!
4: Freitas.
3: Thiago Freitas. 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

0: meus queridos Jorge e Matheus. Meus queridos.
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1: Todo casal passa por essa história mesmo. Tenho certeza, viu?

0: 10h52.
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0: Valeu, safadão!
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0: MC Alex e Medina.
1: E Cleiton e Romário, viu?
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3: 11:55
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0: uma hora.
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0: Vai cantar bonito assim lá longe.
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0: 4:33.
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0: doutor. 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
1: 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Casar agora? Ah, nós queremos sim, mano.

Edson, você vai casar, vai... 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

0: 4:52.
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1: 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Buenas, gauchada amiga, indiada macanuda de todos os pagos. Está entrando no ar mais um Ritmos do Sul, tchê. O programa mais bagual do teu final de semana está começando, trazendo pra ti a boa música e a cultura do Rio Grande. Eu sou Paulo Isaías e te faço companhia durante as próximas duas horas, tocando o melhor do gaitaço, o melhor do fandango, pra agitar o teu final de semana. E a gente vai juntos a partir de agora, abrindo com o nosso balanço, a nova deles, Pensando Nela e Vestidinho Preto.

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Fechando o bloco com a nova do Tchê Guri, Não Vá Antes. Teve por aqui Tchê Garotos, Pega Que O Bagual É Teu, Candeiro, Beijo Sem Batom junto com Talagaço, e Nosso Balanço, Pensando Nela e Vestidinho Preto. É música nova rolando na abertura do nosso programa. A gente vai pro intervalito e volta em seguidinha, não sai daí.

0: 5 e 5.
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3: Seguimos em frente com o nosso Ritmos do Sul desse final de semana. Te tocando a boa música do Rio Grande, te fazendo companhia com aqueles gaitaços que tu gosta. É sucesso do passado. São os lançamentos que a gente rola por aqui. E por acaso agora tem mais um lançamento. Música nova dos Quatro Galdérios, junto com um Sorriso Lindo, Nosso Segredo.
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Voltando no tempo, ao ano de 1999, os nativos Vida Estradeira. Antes, Baitaca, Cheiro de Bailanta, a nova dele. Grupo Sorriso Lindo, Louca e os Quatro Galdérios junto com Sorriso Lindo, Nosso Segredo. Já voltamos por aqui com Ritmos do Sul.

0: 5 e 18.
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3: Senhora Indiada, seguimos em frente com o nosso programa. Aquele abraço cinchado para os amigos de perto e de longe que estão me dando carinho da companhia. Obrigado pelo carinho, obrigado pela tua audiência, tchê. Agora tem Walter Moraes, Rebeldia.
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0: Essa música que vem agora aí ficou top, hein? Chino Missioneiro, junto com o DJ Toneto, o Guasca e a Roqueira.
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0: João Chagas Leite, fechando esse bloco, pano pra manga. Antes, Tino Missioneiro, Guasca e a Roqueira, junto com o DJ Toneto e Walter Moraes, Rebeldia. Ritmos do Sul, programa mais bagual, volta já já.
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2: 5h30.
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0: Aqui na tua rádio favorita tem o programa mais bagual, programa que alegra o teu final de semana com aqueles gaitaços da música gauchesca. É a nossa tradição, é a nossa cultura aqui na tua rádio favorita. Vamos em frente com o nosso Ritmos do Sul, trazendo agora a marcação, a nova deles, no dia do seu noivado.
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0: Muito bem, ouvimos aí os Tiranos, Não Mereço Tanto, aqui no Ritmos do Sul. Antes, Grupo Bailaço, a nova deles, A Culpa. Teve Netos do Velho, Bem Pilchada e The Pendrive. E Marcação no Dia do Seu Noivado, recheado de música nova no nosso programa hoje, hein? A gente já volta, não sai daí. Ritmos do Sul.
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2: 5:44.
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0: 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Vamos seguindo em frente com o nosso programa. O Ritmos do Sul não para. Tem muita música buena pra rolar por aqui ainda. Estamos entrando na última hora do programa e agora tem a Estação Fandangueira. Namora Eu de Novo, com a participação do JJSV.
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No Ritmos do Sul, tá lagaço, tamo domando. Antes, JJSV, atual da minha ex, com a participação do Estação Fandangueira. Teve também os bateadores, então aperto a cordiona. E Estação Fandangueira, namora eu de novo, junto com JJSV. Já voltamos com Ritmos do Sul, tchê, não sai daí.

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0: horas.
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Aí, minha gente, muito bom dia! Estamos chegando novamente por aqui na nossa Independência FM com o nosso Fandangaço. A partir de agora, 6:01, domingão, 2 de agosto de 2026. O nosso Fandangaço mais uma vez está chegando por aqui comigo, Eduardo Mate. Desde já, eu te convido, manda aí o seu recado, o seu bom dia, o seu abraço, a foto do chimarrão, o pedido de música, e assim a gente vai até às 7 da manhã com o melhor do nosso Fandangaço por aqui. Hoje é até às 7, domingo passado ficamos até às 6:30 aí por conta do compromisso lá no Gavião. Hoje tudo normal aí, voltamos, ficamos por aqui até às 7 horas da manhã. O Fandangaço, é claro, que abre a programação local da nossa Independência FM aqui de Salto do Lontra. Então, a partir de agora, a gente fica por aqui com o melhor das músicas gaúchas até às 7 da manhã. É muito sucesso aqui na nossa programação. Nosso WhatsApp tá liberado, 991-18-1390. Esperando o recadinho de cada um de vocês. Já que amanheceu chovendo aqui na capital, Walter Moraes, dia de chuva por aqui. Simbora, 6:02.

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1: 6h13 por aqui, minha gente. Vamos ver quem tá aí com nós. Vamos ver quem tá aí com nós. O Darcy Marciano, bom dia, um abraço. Obrigado pela companhia aí. Tá mateando e tá escutando o Fanangaço também. Valeu, puxa, velho. Um abraço pra ti, toda a família aí, sempre sintonizado com nós, né? Ô, a dona Olivia Pedroso, o Luizão, o meu amigo Virso Kuntz, a Jandira. O Virso tava de meu fiel escudeiro, domingo passado lá. Não me abandonou, o homem, eu sofrendo num sol quente, com uma barbaridade lá, e o homem parei comigo. Aí eu dou valor, né, Virso? Abraço pra ti, o Amarildo, o Adriano aí. Janta na peleia do leite essas horas já, né? Obrigado pela companhia de vocês aí, tá bom? Pessoal nos grupos aqui, mandando um bom dia, Serjão Nunberg, seu Adair Bank, Fabiano, vamos ver quem mais aqui, o Júlio Nunberg, a Cleonice também estão por aí. Um abração pra vocês, tivemos aqui Walter Moraes, dia de chuva, Chiquito e Bordoneio pra perceber que sou gaúcho. E os tiranos, os gaúchos do litoral, chegando uma do porca véia agora. Simbora, 6h15.

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2: Aí, minha gente, 6h23. 6h23 por aqui, hora de falar pra vocês aqui. 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
2: 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Ô, professor Vitamar, bom dia, bicho velho. Um abraço, quanto tempo, né? Professor Vitamar de Souza aí, pessoal, em Nova Prata, Iguaçu, sintonizado com nós, valeu! O Juliano dos Santos por aí também. Ô, Moacir Kozer, um abraço, bicho velho. Obrigado pela companhia. Tá sintonizado com nós também. Vamos ver quem mais tá por aqui. Natália Leodoro pediu o Baile da Serra. Daqui a pouco sai. Um abraço, bicho velho. Tudo de bom. Obrigado pela companhia também, tá bom? Como é que tá a chuva por aí, Natália? Aqui voltou a chuva essa noite. Bom dia. Vamos ver quem mais tá por aqui. O Gilmar Bernardi. A próxima música vai pra família inteira. Ana Linha Bernardi, obrigado pela companhia também. O Sadim Marafão lá em cima do morro. Vamos ver quem mais. Vamos lá. Elisete de Souza. Bom dia, Elisete. Um abraço. Obrigado pela companhia também. Sempre sintonizada com nós, né? Não perde um. Vamos ver quem mais está por aqui. A Denise Giordani. Bom dia, Denise. Um abraço. Pediu aí China Atrevida. Olha só. Bagual de um pedido. Daqui a pouco sai por aqui, tá bom? O Josenei Martins tá por aí também, pessoal, lá do Plano Arto. Família Martins por lá, um abraço pra você.

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1: Aí, minha gente, 6h37. 6h37 por aqui. Já mais uma vez falando pra vocês por aqui. 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
1: 6h39. Que barbaridade. Vamos ver quem mais tá por aqui. Tá mandando um chasque aí, o José Caldato. Um abraço, bicho velho. Sempre sintonizado com nós também. Lá em Nova Prata, Iguaçu, Rodrigo Oliveira pediu a Cadela Baia. Daqui a pouco sai, meu galo. Obrigado pela companhia aí. A dona Ney do seu Celestino, que pularam cedo hoje. Daqui a pouco saio assim que eu sou também. O Salvador Bassanese, Leandro Neis. Volmir Silva, um abraço. Roveno por aqui também. Obrigado pela companhia de vocês. E o seu Amador Machado. Me encontrei com o guri do seu Amador lá no Rio Gavião. Um abraço pra vocês aí, toda a família Machado. O Bigode, velho, lá embaixo não perde um, né? O Neudir Camini também. O Ari Marafão. O seu Inácio Vieira tá por aí. Um abraço, Inácio, Marquinho, toda a famiagem aí. Estão sempre sintonizado com nós também. O Sérgio Alérico. Gurizada lá do lado da Nova Esperança. Simbora!

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1: Aí, minha gente, 6h47 por aqui, a gurizada lá do Pinhal, Sadir Ronsani, toda a famiagem. Lado lá, o Ari, o compadre Vardeci, que nem do Pinhal, não é, né? Tá bom. Pessoal do Salame Colonial Ronsani aí também, Crovis Antunes, o Sérgio Engels, o Roveno, um abração pra vocês aí, obrigado pela companhia, minha gente. O Mário Mazurek tá por aí também, já vamos mandar um aproveitar o enredo, mandar um abraço especial lá pro Dino também, a Dona Augusta. Estão sempre sintonizados com nós, né? Não perde um programa, vamos de moda. Cadela Baia tem pedido do ouvinte por aqui, hein? Às vezes dá tempo de rodar tudo, hein? Daqui a pouco temos que parar já, né? Tem mais recado aqui, bom dia.
2: Ô, bom dia, Joãozinho aqui, ó. Quero falar muito com vocês aí, com velhinho casada.
1: Valeu, bicho velho. Um abraço, obrigado pela companhia aí também. Tá bueno?

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1: Tá aí, minha gente, 6h55 por aqui, vou me despedindo de vocês, aqui o Adilto Lux, o Foguinho, a Vânia Guiar, um abração pra vocês também, obrigado pela companhia, pelo carinho da audiência. Domingo que vem, temos nós aqui de volta a partir das 6 da manhã no nosso Fandangaço, tá bom? Tenham todos aí um excelente início de semana, um excelente início de mês, um domingão aí rodeado das pessoas que a gente gosta, que a gente ama, né? E eu me despeço por aqui, tem aí a sequência da nossa programação também, show de viola, aí e por aí vai, tá bom? Um abração pra todo mundo, um excelente início de semana, valeu!

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5: São 7 horas em ponto. Olá você, bom dia cidade, bom dia interior, bom dia pra você meu amigo, pra essa minha amiga, nossos amigos internautas, bom dia, hoje é domingo 2 de agosto de 2026, a partir de agora aqui pela 94.1, o programa Show de Viola está no ar, eu te faço companhia até as 8 horas da manhã no Repique da Viola. Pra nós é um prazer tê-los e tê-las em nossa companhia, nossa amável sintonia. Pra você aqui de perto, pra você de longe, nos acompanha. Forte abraço, excelente domingão pra você, tudo de bom. 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Sejam todos bem-vindos, bem-vindos aqui juntinho com o Choró e o nosso amigo Iago Antunes. Garotinho, gente boa, bom dia, seja bem-vindo, suporte do programa Show de Viola, certinho?
6: Bom dia, rádio ouvintes. Bom dia, Chororó.
5: Maravilha?
6: Maravilha, tudo certo, né?
5: Semana abençoada?
6: Amém, né?
5: Abençoada. Coisa boa, né? Só agradecer a Deus e Nossa Senhora por estar aqui mais um domingo em frente aos microfones da Independência, comunicando e levando alegria nas manhãs de domingo. Isso!
6: Isso mesmo, Chororó.
5: Então, beleza. A partir de agora, você participa aqui junto com nós, né? Responde a nossa pergunta. Hoje você vai concorrer os almoços oferecimentos da lancheria Tia Tere, tá bom? A primeira de hoje é desse 2 de agosto. Craveiro e cravinho do fundo do baú. Chua, chua 72. Bom dia pra você.

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4: É ele mesmo, já estamos de volta, 7h07, 7h07. Tá ouvindo nosso programa, nosso abraço, nosso carinho pra você, tudo de bom? Sejam todos bem-vindos e bem-vindas aqui, juntinho com o Chororó e o nosso amigo Iago Antunes. Isso! É a dose certa do Domingão pra você se ligar com a gente. Quando aí você vai tirando o leite das barrosas, né? Vai tratando a bicharada, o radião a todo volume aí no galpão. Isso, ouvindo o programa Show de Viola, é isso aí. É a dose certa do seu Domingão. 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São 7h10, mais uma do fundo do baú. Peão, Carreiro e Praiano vem cantando por aqui. Quarto Vizinho, 7h10, bom dia para você.

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5: Maravilha! 7 horas e 14 minutos, 7 da manhã, 14 minutos. Ligadão com o programa Show de Viola. Nosso abraço, nosso carinho para ser tudo de bom. 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Deixa eu ver por aqui, olha, olha a nossa pergunta. O que tem no meio do mercado arco-íris? Você sabe? Então responda para nós. Isso. É, sorteio vem logo aí, viu? Concorrer muitos prêmios. O que tem no meio do mercado arco-íris, você sabe? Então responda para nós. 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São 7 horas e 16 minutos, vai participando aqui do nosso programa, né? Vai respondendo a nossa pergunta, o que tem no meio do mercado arco-íris, isso. E também aí hoje você vai concorrer aí os almoços, tá bom? Domingo passado a gente não fez o sorteio, que a tia Tere tava de férias, né? Tava de folga, isso, tirar umas férias, então a gente não fez o sorteio dos almoços, mas hoje com certeza vamos fazer o sorteio dos almoços, tá bom? Então vai participando! São 7 horas e 17 minutos do fundo do baú, Lourenço e Lorival, as vozes de cristal. Aqui tem café no bule, 20 anos a mais. Bom dia pra você.

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3: Maravilha, já estamos de volta, 7 horas e 21 minutos. 7 da manhã, 21 minutos. Meu amigo Darle Mecânico, bom dia, forte abraço, tudo de bom, excelente domingão. Meu amigo Faconzinho, também o nosso abraço, nosso carinho. O Eliseu, forte abraço. Nina Bieschi, nosso ouvinte dos domingos, né, dona Nina? Forte abraço, bom domingão aí pra senhora, tudo de bom. E deixa eu ver aqui, seu João Rechimbaque, bom dia, seu João Rechimbaque, forte abraço, tudo de bom. Ouvinte do programa Show de Viola, depois moça peca uma do Jacó e Jacozinho, viu? Ô Iago, já programa uma boa aí, mas escolha, a tua escolha, viu? Pra nós mandar lá pro seu João Rechimbaque, que é fã de Jacó e Jacozinho, que não gosta, né, seu João? Aí tem café no bule, né? Forte abraço, excelente domingão. Mano de Unil, da cunhada Juscelia, lá em Braço do Norte, Santa Catarina. Forte abraço, de bom, excelente domingão. Como é que tá por aí, mano? Tudo certinho? Aqui tudo na paz, tudo com saúde. Isso, forte abraço, de bom. 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Olha a nossa pergunta, o que é que tem no meio do mercado arco-íris? Você sabe? Então responda pra nós, isso, então vai respondendo a nossa pergunta, isso, logo logo temos aí o sorteio da nossa pergunta, isso, então vai aí matutando, já vou ler as mensagens aqui, né, já vamos ouvir os áudios dos nossos ouvintes também que mandaram aí, e vamos ver se alguém respondeu certo a nossa pergunta, que é a resposta da nossa pergunta, tá bom? 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Tem áudio do ouvinte, meu amigo?
4: Bom dia, Xarabó. Toca a música.
3: Bom dia.
4: Caixão de Prata, com os filhos do Rio Grande, aqui pro João Cesário, aqui do Nova Esperança.
3: Ô, seu João Cesário, bom dia, forte abraço. Já programamos aí os irmãos Osório, Caixão de Prata. Galera de Nova Esperança, o Sudoeste, o nosso abraço, cidade abençoada, povo hospitaleiro e bom.
5: Bom dia, Xarará.
3: Bom dia.
5: E o que é livre, Rício Ribeiro, que é, quero participar dos almoços da tia Tere. Ah, beleza? Bom domingo pra vocês aí.
3: Já tá participando.
6: Bom dia, Chororão. É um negro aqui do Vila Nova. Só que pra nós escutar, éramos felizes, mas não sabíamos. E quero concorrer ao sorteio do almoço da tia Tere.
3: Beleza, nego. Solamente, então deixa eu passar aqui pelo WhatsApp aqui, deixa eu ver por aqui. Bom dia, Chororó, tudo bem? Tudo certinho, aqui é o Wilson, Jardim Primavera, estou pedindo a música, né, para todos os amigos de Nova Prata, a música bem gaúcha, a tua escolha, se for atendido, agradeço, mas já escolhi uma boa aqui dos mirins, viu? Aí no próximo bloco tem a dobradinha gaúcha agora, mas no próximo bloco eu vou sapecar os mirins, isso! É Cheiro de Vida, uma música boa que eu encontrei essa semana aí, viu, meu amigo Wilson? Forte abraço, tudo de bom, Deus abençoe sempre, viu? Deixa eu ver por aqui. Bom dia, Chororó, bom dia, aqui é o Pedro Zen. Põe-me no sorteio da tia Tere, manda a música, assim que eu sou. Bom domingo pra vocês. Beleza, Pedrão, já tá no prato a música. Bom dia, Chororó, Vânia Aguiar, bom dia. Isso, forte abraço, Vânia Aguiar, toda a família Aguiar, seu... É, Luir, forte abraço, meu vizinho, gente boa, isso. É, deixa eu ver por aqui. Bom dia, Choró. É a Sueli Fortunato. Quero participar do sorteio dos almoços. Bom dia, dona Sueli. Já tá participando, né? É, a Vânia respondeu a nossa pergunta, né? Tá errada a resposta, não tá certa, né? Bom dia, Choró. Bom dia, Sérgio Lundberg. Olha, eu acho que é. Não é não, tá errada a resposta. Viu, seu Sérgio? Tá errada, viu? Mas vai matutando que logo o senhor aí vai achar a resposta certa. Deixa eu ver por aqui. Bom dia. Meu amigo de todos os domingos, quero participar do sorteio dos almoços da tia Tere, né? É, sou do Rio da Prata, interior de Santa Isabel do Oeste. Meu nome é Arlete Galvão. Ô, dona Arlete, bom dia, forte abraço, tudo de bom e Deus abençoe sempre. Obrigadão aí por estar sempre junto com a gente, né? Isso, já tá no sorteio. Tomara que hoje seja seu dia de sorte. Sorte só tem quem acredita nela. Você sabe, né? Que a resistência vence, a insistência vence a resistência. Não é isso? Então tá certo. Bom dia, Choró. Bom dia, sou a Cleusa Vebra. Quero participar do almoço da tia Tere. Já tá participando, dona Cleusa. Hoje, aí cruza o dedinho que pode ser seu dia de sorte, né? Já diz a música do Fernando Mendes, né? Sorte só tem quem acredita nela, né? Padre Delcir, bom dia, sua benção. Isso, seminarista Renato também, forte abraço. Tomando aquele cafezinho abençoado, né, padre? Ouvindo o programa Show de Viola, mas não é fácil vir chorando, né, padre? Isso, já na sequência eu vou atender aqui o alemão gaiteiro e tecladista. Logo na sequência, tá bom? Vamos trazendo dobradinha gaúcha agora, atendendo aí nossos ouvintes, né? Depois nós temos então aí a música aí é, que eu escolhi aqui por rapaz aí, né? O Wilson, né? Tá bom? Deixa aqui que a moda é boa.
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9: É ele mesmo, já estamos de volta, 7 horas e 39 minutos. 7h39, acerta até o relógio com a Independência, aqui tá certa hora, né? Você sabe que relógio que atrasa não adianta, né? É. 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Deixa eu ver por aqui. 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Isso! Deixa eu mandar um abraço aqui pro João de Melo, aí pra Gessi, pro Jean, né? Lá da Anunciação de Santa Isabel do Oeste. Nosso abraço, pra vocês, tudo de bom. Deus te abençoe sempre aí, bom domingo, tá mateando? Então vai todo o programa de hoje, viu, Joãozinho? Deixa eu mandar um abraço também aqui pro Paulo de São Pedro, Santa Isabel do Oeste. Alô, Paulo, bom dia, forte abraço. Ouve o programa todos os domingos aí, o programa Show de Viola, forte abraço. E o Paulo, toda a família de São Pedro, Santa Isabel do Oeste. O Nani, toda a galera aí, o nosso abraço, o nosso carinho, tudo de bom pra vocês aí. Sempre na audiência aqui do programa Show de Viola. Isso! Deixa eu ver aqui, deixa eu atender uma cartinha, isso, bom dia, Chororó, bom dia, a pergunta do mercado arco-íris, a resposta é não, tá errada, quem mandou aqui foi o alemão gaiteiro e tecladista do musical Estrela da Noite. Alô, alemão, bom dia, forte abraço, tudo certinho? Como é que tá aí, maravilha? Tá errada a resposta, alemão, viu? Vai matutando aí que logo o senhor acerta, tá bom? Ele pede a música aqui dos atuais Garota do Baile. Olha aí que música bonita, hein? Do passado, vamos ouvir agora. E vamos trazer pra cantar também, que eu já me pediram uma gaúcha aqui. Deixa eu ver aqui quem pediu, né? Foi o Wilson, Jardim Primavera, pediu uma boa gaúcha, a minha escolha. Eu escolhi essa aqui, viu, seu Wilson? Espero que você goste, tá bom? Os Mirins, Cheiro de Vida, né? Primeiro quem canta... Os atuais Garota do Baile, pedido no alemão. Depois vem Os Mirins, Cheiro de Vida. 7:42. Na sequência a gente volta e faz o sorteio dos almoços. Fica ligadão aí, tá bom? Deixa aqui que a moda é boa. Bom dia.

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2: Maravilha, já estamos de volta às 7 horas e 48 minutos, 7 da manhã e 48 minutos. 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Deixa eu ver aqui a última participação de hoje, deixa eu ver por aqui. Bom dia, é a Ediandra Ferreira, quero participar do almoço da Tia Teira, já está participando. Bom dia, Catarina Roseli Antunes Gonçalves, a resposta é não, tá errada a resposta, dona Roseli, tá bom? Vai matutando aí que logo a senhora acha a resposta, né? 7 horas e 50 minutos, vamos fazer o sorteio dos almoços, o Iago já está sorteando aí os números, né? Vamos ver que número que caiu no sorteador. E olha que você recebeu uma ligação aí nesse exato momento, você não vai falar alô. Se falar alô, perde. Você tem que falar assim. Tocou o telefone, atendeu, você já fala assim, a lancheria que dá prêmios, a lancheria Tia Tere no programa do Choró, você já ganha o almoço. Ganhou o almoço, tem que almoçar hoje, tá bom? Isso, o almoço só vale para esse domingo, pro próximo domingo não vale mais, tá bom? Então, anota aí, a lancheria que dá prêmios, a lancheria Tia Tere no programa do Choró, você já ganha o almoço, não fala alô, pelo amor de Deus, tá bom? Combinadinho? Então, tá bom. Iago já sortiu o primeiro número, já mandou para cá, vamos... Ligando para esse número, vamos ver quem está nesse número, né? Vamos ver.

Olha, não atenderam, Iago. Caiu a ligação, né? Mais um número sorteando aí, Iago, sorteando mais um número. Isso, vai sorteando aí, Iago. Aí já sorteou, já mandou pra cá. Vamos ver quem tá nesse número. Vamos ligando por aqui. Vamos ver quem tá nesse número, tchê.

0: Hoje o pessoal não quer almoçar, hoje não estão com fome, né? Hoje não estão com fome. Iago, mais um número lá, mais sorteando lá. Já sorteou, já mandou para cá? Vamos ver quem tá nesse número. O pessoal não quer almoçar hoje, não estão com fome, né? Mas que barbaridade, tia. Eu e o Iago vamos almoçar lá hoje na tia Tere, se ninguém atendeu as ligações hoje, né, Iago? Pode falar.
1: Alô?
0: Não, não fala, alô! Você está participando do programa Show de Viola com Correndo dos Almoços da Tia Tere. Fala, alô, perde. Que pena, hein? E não pode falar, alô, né, Iago? Mais um número, Iago. Sapeca mais um número. Joga no sorteador aí. Vai girando, vai girando. Vamos ver quem está nesse número. Ninguém quer almoçar hoje.
1: Lancheria aqui da PM, da Tia Tere, programa do Chororó.
0: Quem tá falando, por gentileza?
1: Erenildo e Ribeiro Borges.
0: Ô, parabéns, ganhou o almoço!
1: Eu posso mandar minha irmã ir lá almoçar no lugar dele?
0: Não pode, não pode. Infelizmente,
1: Ai, que.
0: tem que ser a senhora.
1: Ah, então tá bom, muito obrigada.
0: Beleza, Deus abençoe, bom domingo.
1: Amém.
0: Mais um, Iago. Essa falou certo, né? Vamos lá, vamos lá, vamos ligando para ver quem tá nesse número, né? Já falou certinho, ganha, né? Noca chegou aí com a camisa da seleção brasileira. Noca é esportista. Telefone tocando, ouvinte atendendo. Ninguém quer almoçar hoje, Noca. Vamos nós almoçar lá.
2: Falando com polenta.
0: Salame com polenta é bom, né, Noca?
2: Nada deixa.
0: Iago, mais um número lá, vai sapecando lá, Iago. Sapeca, ela joga no, gira, no sorteador que vai girando, vai girando, vai caindo mais um número. O pessoal não quer almoçar hoje, Noca. Bom dia, Noca, seja bem-vinda.
2: Bom dia, Xojó. Com essa chuvarada, o pessoal só come.
0: Só come hoje,
2: E
0: não
2: por
0: quer
2: isso que eu
0: almoçar.
2: não quero comer.
0: Não quer.
2: Hoje o tempo está querendo dar uma limpada.
0: Tá limpado, né?
2: Eles
0: Vamos.
2: não querem nada com boia. Tomara que fosse verdade.
1: Lancheria aqui da Prêmios é a lancheria da
2: Opa!
1: Tia Tere no programa do Chororó.
0: Aí sim, quem tá falando, por gentileza?
1: É Jandra Ferreira. Bom dia, Chororó.
0: Bom dia, tudo bom?
2: Ganhou o
1: Tudo bem, graças
2: prêmio.
1: a Deus.
0: Maravilha, viu? O pessoal não quer almoçar hoje. Olha, é o aplauso do Noca. Deus
2: Se
0: abençoe, bom domingo.
2: acordaram, pessoal, com fome?
0: Bom domingo, Deus
1: Vocês
0: abençoe, tá
1: também.
0: bom? Fica com Deus.
1: Obrigada. É.
0: Eu tenho que falar certa, senão não ganha, meu Deus do céu, né? Que é isso? É, vamos trazendo a. Vamos aqui agradecer nossas empresas e vou atender o nosso ouvinte aí que pediu Caixão de Prata. Isso, para matar a saudade dessa música. A música é linda, né? Ela conta uma história, mas não deixa de ser linda, né? É o nosso amigão lá da Nova Esperança que pediu, né? Isso. Paulo Mendes, bom dia, forte abraço, Paulo Mendes, homem do Domingão Alegre, sempre na sintonia com o Paulo Mendes, né? 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Bom Domingão a todos, Deus abençoe cada um de vocês, uma semana abençoada com muita saúde para todo mundo. Quem não ganhou hoje, domingo que vem, com certeza, seu dia. A última de hoje, encerrando o programa Caixão de Prata. Tá, fui, tchau.

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4: Ali, fundo musical a gente tem que ouvir, viu, Iago? Oh, coisa boa, agora são pontualmente 8 horas, como acontece todos os domingos a partir desse horário, o meu, o seu, nosso programa de integração musical, nosso abraço, nosso bom dia do Noca, bom dia do Iago, e você que nos dá aquela honra, aquela alegria, a simpatia da sintonia. Bom dia, filho, seja bem-vindo. Hoje parece que estamos alegres, né?
5: Ô, mas calcula, né? Benção, pai, bom dia.
4: Deus te abençoe, que Deus abençoe a nossa família, que é os nossos ouvintes. Uhum. Família unida é assim, né? Começa da casa, vai até o fim do mundo, onde a rádio está, a nossa família está junto, né?
5: Muito obrigado pela sua sintonia, até às 9 horas da manhã com integração musical, né? Apresentação Noca e Júnior aqui, o Iago nos botões, né? E você participando com a gente aqui no WhatsApp, o Iago já tá ligado ali nas mensagens de texto, né? 991-18-1390, WhatsApp liberado para você participar com a gente. E vamos que vamos!
4: É o trio que deu certo, Nove, Júnior e Água, né? Olha. Coisa boa é a gente poder falar a verdade. Vamos começar cantando, vou tentar ver se eu consigo cantar. Tô com saudade de cantar, mas esse negócio da voz tá meio complicado. Mas vamos testando, se nós não aguentar, nós para, deixa só o Tonico Tinoco cantar. Viola, cabocla! Oi, tio!
5: Bom dia!

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1: Agora às 8:05.
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0: Ó, comoda! Coisa boa aí! Vou dar música para valorizar a sintonia dos nossos ouvintes.
1: Lindo, Marco! Como é que tá? Bom dia, meu amigo. Um abraço, obrigado pela sintonia. Mandando um abraço também pro Itacir Souza e toda a família. Então, Itacir, o Lindomar aí na sintonia com a gente. Aquele abraço, um bom domingo.
0: Tomando chá de erva mate.
1: Por aí, né?
0: Ou de guanchuva também. Mas também com ressaca, né?
1: É, ajuda, né?
0: A da guanchuva diz que desce bem,
1: né? Dá uma ajudada. Zé Chaves, bom dia, galera. Tudo certo? Homenageando aí o aniversário do Augusto Pires, né? Fazendo aniversário, 80 anos aí, o seu Augusto. Então, parabéns, muitos anos de vida.
0: Isso aqui é o sogro do Natália?
1: É Augusto Pires aqui, né? É. Que tá sendo homenageado pelo Zé Chaves. O Zé sempre na sintonia com a gente aqui. Vai o programa inteiro pro senhor, seu Augusto. Obrigado pela sintonia.
0: Abraço,
1: 80
0: senhor.
1: Anos
0: tudo
1: de idade.
0: Bom, feliz aniversário, né?
1: Isso aí. O Adair Kunen também tá na sintonia.
0: Adair Kunen gosta de meia cobra a gente, né? Aquele andar de rolinha, né? O Adair tem um andar de rolinha.
1: É ligeirinho.
0: Perninha curta, mas anda ligeirinho. É, Adair. Se eu tô mentindo, me cobre, viu?
1: O Adair manda um abraço lá pro filho, o Rafael, em Querência do Norte, né? Logo família. Ele vai estar indo lá para passear um pouco lá, visitar o filho Rafael em Querência do Norte. Aí o Adair sempre na sintonia, pensa sempre na parceria com a gente.
0: A família que eu admiro, a família do Adair, a esposa dele no seu nome, mas os filhos, todos eles são doutorado, né? Isso então aí. É uma honra pro pai e a mãe ver os filhos tudo bem acaminhado na profissão, né?
1: Justamente, né? É um orgulho, né? Uma situação aí que realmente agradecer a Deus sempre, né? Daí aquele abraço, família Kuhner, vai o nosso abraço, um bom domingo pra vocês. Também na sintonia no Rio Mombuco, agora no Rio Mombuco aí, o seu Antônio Jones Bento, na sintonia aí, o seu Antônio, né? É, galo velho, abraço aí, também uma participação aqui com a gente aqui no Integração Musical. Celito Campolino, a Doralice Lutenberg e o Eduardo, na Barra Bonita Nova Esperança, também participando também na sintonia com a gente. Aquele abraço, vai a próxima música pra vocês.
0: Então, João Adair, música Sidney Lima, um abraço, João, tudo bom pra você? Que Deus abençoe, obrigado pela companhia. Então vamos lá, Sidney Lima canta! Pintadinho, com lápis, com caneta, não importa, tá? 8 e 10.
1: Bom dia.

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2: Agora, 8 horas mais 13 minutos.
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3: Isso aí, aquele abraço ao Daia, né? Também ao Anselmo aí, colaboradores aqui do espaço, aqui do Integração Musical,
2: muitos,
3: né?
2: Muitos anos, o Daia já faz muitos anos.
3: Estão na lida, né?
2: É.
3: Olha, coisa
2: depois
3: boa.
2: Depois o Anselmo achou que valia a pena, vem com nós também.
3: É, isso, né, aí. Anselmo? A gente fica muito honrado. Ademir Scramucin.
2: Ô, Ademir! Ele disse que agora ele vai enriquecer o pendrive dele.
3: É, agora temos mais música do feio. Um abraço, seu Ademir, aí, sempre na sintonia com a gente, né? O homem das bananas, né, seu Ademir? Aquele abraço.
2: Banana da cozinha, ele vai ter mais fruta. Ele falou pra mim que tá madurando já.
3: É, tá chegando a hora.
2: Fala, vamos fazer uma frutaria lá em casa, né?
3: Isso.
2: E que fazer o que a gente passa no peito. Vamos lá, um abraço para o Patrick.
3: Opa!
2: Antiga dupla, o Adão e o Patrick. O Adão é o pai do Patrick. Cantavam bem os dois, né?
3: Legal.
2: E o Adão, Deus levou, e o Patrick está por aí. Ontem me visitou. Sempre é um prazer falar das pessoas que a gente admira. Vai a próxima música para ti, viu, Patrick?
3: Obrigado, sintonia.
2: A família Lutemberg, lá em Barra Bonita. A Doralice, o seu Celito. Todo o pessoal aí da Barra Bonita. Então, o Anselmo lá da bodega do Anselmo de Barra Bonita. Essa música é linda demais. Vieira e Veirinha canta. Olha a voz bonita que tem essas pessoas, né? Garça Branca. 8h17.
3: Bom dia.
4: Obrigado. E agora então, para não perder tempo e cantar bastante, tem bastante pedido para nós cantar Garça Branca. É uma das primeiras modas gravadas por nós, 1954. Isso. E é que nós vamos cantar para vocês, então, Garça Branca. Olha lá, beleza.

0: Agora são 8 horas mais 21 minutos, 8h21.
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1: Isso, hoje tem matiné,
0: hoje tem matinézão. Hoje é dia bom para dançar, né?
1: Hoje é o dia, gurizada. Miguel e Iveraldo, hoje animando, fazendo aquela festa no Clube Renascer. Na próxima quarta-feira também fica animação por conta da banda Oriente. E no dia 16, almoço especial aí, pela passagem do Dia dos Pais, né?
0: Opa! Então, Clube Renascer está fazendo esse almoço. Vou almoçar lá.
1: Agora, dia 16 aí, aquele almoção, né, pai? Dia dos Pais aí, então...
0: Tu também já é pai, pode almoçar lá também. Ó,
1: agora eu já tô no clube, né?
0: agora tu já tá no paraíso da terceira idade. Agora
1: já tô no clube.
0: Começou nos primeiros degraus da vida.
1: É verdade, né? E comentando, sempre comentando, né? Então, o sócio não paga, né? 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E lembrando, é o matiné e o almoço. Então, o matiné à tarde fica por conta do musical Essência, do Amigo Bola. Então, isso no dia 16, então, almoço especial do Dia dos Pais. Reforçando, hoje à tarde tem fandango no Clube Renascer, Miguel Everaldo. E na próxima quarta também, com a banda Oriente, e no dia 16, almoço especial do Dia dos Pais no Clube Renascer.
0: Você é o nosso convidado, meu amigo, vamos almoçar lá, vamos.
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0: Vamos com moda?
1: Vamos com moda.
0: Eu vi música boa, né?
1: Isso aí. Bom dia, Elisete de Souza. Sintonia com a gente aí, né?
0: Já se recuperou da cirurgia.
1: É, opa. Então, Deus abençoe, Elisete. Obrigado pela sintonia. Todo domingo de radinho ligado aqui com a gente. Vai a próxima música, Elisete, sempre na sintonia aqui no Integração Musical, né? E agora a Marlene e o Natálio, né? A Marlene e o Natálio aí, homenageando, então, né, o aniversário do seu Augusto Pinho.
0: Agora clareou, né?
1: Clareou.
0: Obrigado, Natálio. Obrigado, Marlene. Mais uma vez, seu Augusto, que Deus o abençoe. Muitos e muitos anos de vida, sempre com aquela gentileza que o senhor tem de receber os amigos e conversar, né? Eu gosto demais de conversar com esse pessoal que a gente está falando agora.
1: Que legal, né?
0: Tudo é a obra que o senhor Augusto deixou, né? Verdade. Plantou um pezinho de milho, nasceu bastante, né? E esses tudo puxaram pro fundador da família, né? Senhor Augusto, parabéns pelo teu aniversário. Que Deus abençoe, que muitas vezes a gente pode falar essas mesmas palavras, outras melhores do que essas ainda.
1: Verdade, né? Então vai os nossos parabéns ao seu Augusto, né? Recebe os parabéns aí de toda a família, né? Os filhos e netos aí. E muitos anos de vida ao seu Augusto Pires, que tá na sintonia, sempre ter radinho ligado por aqui, né? Aquele abraço, Marlene. Aquele abraço,
0: Natália. Vamos rodar uma música especial pro seu Augusto com o Roberto Carlos.
1: Uhum. Opa! Nego do Vila Nova! Tudo bom? Pedindo uma moda aí com Gildo de Freitas. Nós temos no pente aí, né, Iago? Meu conselho? Vamos tá rodando já uma do Gildo aí, tá? Aquele abraço, Nego. Obrigado pela sintonia, sempre na parceria com a gente aí, o Nego do Vila Nova. Também o Sabiá Veronese.
0: Opa!
1: Tudo bom, Sabiá? Ó. É o beijo de ouro, né?
0: Valeu, Sabiá. É por aí, né?
1: É parecido. Valeu, Sabiá. Aquele abraço.
0: Tudo Zé Caldato. É passa por bom, né?
1: Verdade. Zé Caldato. Opa, tudo bom? Aquele abraço também na sintonia com a gente aqui, mandando mensagem no WhatsApp da Rádio Independência. Vamos com moda com Giro de Freitas aí. Meu conselho.
0: Então vamos aconselhar o povo. 8h28.
1: Bom dia.

0: Agora são quase 32 minutos. Esse relógio aí tá meio escondido, né? Coisa boa a gente errar, pra daí saber quantos ouvintes a gente tem que eles vêm cobrar, né?
1: Uhum. Ó, tá lá, tô...
0: Eu dei uma pegada fora do rumo lá, velho. É, né? Francamente, eu gosto até quando a gente dá uma errada, porque daí a gente comprova os ouvintes que a gente tem, né?
1: Isso aí. Comentando contigo.
0: Desculpa, esfarrapada, né?
1: É, embora, né? 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
1: Mas
0: coisa boa é a gente fazer as coisas bem feitas, né?
1: Isso aí. 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
0: Então...
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0: Vamos abraçar nossos ouvintes?
1: Opa!
0: Então, um abraço pro seu Augusto, tá de aniversário hoje. Parabéns, seu Augusto, mais uma vez. ao Natálio, a Marlene, e estou na casa do Zé da Escora, né? Ô, Zé da Escora, o Zé uma vez anunciava o Zé da Escora.
1: Isso aí.
0: Depois não sei se o que que deu, que ele, eu acho que está escorando mais do que pode, ele não quer mais anunciar, né, Zé? Tudo brincadeira, a gente brinca, porque hoje ele está recepcionando o seu Augusto lá na casa dele, o Zé e a sua esposa, que eu não sei o nome, mas estou lá num grande almoço para comemoração dos seus 80 anos do seu Augusto.
1: Isso aí.
0: Parabéns, é um momento muito bonito, a família reunida e quando se trata de comemoração de aniversário, a gente admira muito. E eu vou rodar essa música aqui especial para vocês, Roberto Carlos, A Montanha. Essa música eu gosto de ouvir, gosto mesmo. Vamos lá?
1: Isso, também, inclusive, opa, pai, eu vou parabenizar aí, né? Hã? Inclusive, essa música é muito linda aí, vamos parabenizar. A dona Tereza Andretta, né? Teve aniversário, oh, ontem, fez aquela festança.
0: Lagarto foi por dentro.
1: Foi, toda a família presente. Então, nome de todos os filhos, netos, bisnetos, né? Então, todo mundo que teve presente ali, a família Andretta, né? Uma família exemplar aí, então, uma família enorme, né? Que a gente tá comemorando aí o aniversário da nona, né? Então, 89 anos, parabéns, muitos e muitos anos de
0: nona. É uma montanha, né?
1: Pra Tereza.
0: É uma montanha, essa música então vai encaixar nasci no currículo da vida dela e da família, né?
1: Deus te abençoe, nona. Deus te abençoe muito, tá? Uma pessoa querida demais, que Deus abençoe de verdade. É. Vai o nosso abraço aqui. E essa música é muito linda, né? Vamos estar rodando.
0: Eu sou fã incondicional das músicas do Roberto Carlos. Não nego.
1: Isso aí.
0: Porque é bom, a gente tem que valorizar aí. A montanha vai para todos os nossos ouvintes também, né? 8h38.
1: Bom dia.
0: Vamos lá, Roberto. Vamos. Canta lindo como tu sabe fazer.

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1: Agora são 8 horas mais 42 minutos.
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1: Então,
2: e vamos lá, gurizada, participando com a gente aqui no 991-18-1390. O Chico, ô Chico, tudo certo? Mandou mensagem aqui no Chico WhatsApp. Barão? Olha, não tem o sobrenome aqui, né? Mas tem o áudio dele comentando. Chico aí, né? É, comentando aqui que deu, ele tá com a recuperação das vistas. Então que Deus te abençoe aí, Chico, né? Que tudo corra bem aí. Ele comentando aí que tá com um problema nas vistas aí, mas logo vai dar tudo certo. Que Deus abençoe aí a saúde do Chico. Tá na sintonia e mandando um abraço aí pra gente e mandando um cá pra lá também, né?
1: Mas opa, que bom a gente receber esses comunicados tão importantes dos nossos ouvintes, né?
2: Também aqui a Lisete de Souza, homenageando a nora Giovana Pereira, que está de aniversário amanhã, né? Completando 30 anos de vida, parabéns pra Giovana, muitos anos de vida, um abraço da Lisete, toda a família, que Deus abençoe, né? Então, estão na sintonia, Lisete, sempre na parceria aí, muitos anos de vida pra Giovana, né? Também aqui, bom dia, Ediandra Ferreira, pedindo a música Escrava Branca, oferecendo pra mãe Lenita Ferreira, gosta muito dessa música aí, um abraço pra vocês, obrigado pela sintonia aí, Ediandra, e também a mãe Lenita participando com a gente. O Hernani de Barros também mandando mensagem. Como é que tá, Galo? Tudo bom? Radiola no 12 aí, mateando e ouvindo nós, né? É bonito, Hernani. Aquele abraço. Também o Galo Velho e o Adriano Vebra. Aquele abraço, Adriano. Como é que tá? Tudo pareio? Abraço, família Vebra aí. Parceria enorme com a gente aqui. Sempre na parceria também. O Cabelo também. De rádio ligado com o Mate Cevadinho, né, Cabelo? Aquele abraço, Galo Velho. Obrigado pela sintonia, meu irmão. Também aqui, ó, bom dia, Valmir dos Reis. Opa. Na sintonia aqui, mandando um abraço aí pros Vergamota e o Bino, que tá teve de aniversário ontem, 79 anos aí.
1: É, hoje um abraço. Hoje o Lagarto vai pro dente lá.
2: Opa, não sou fraco, não. Muitos anos de vida, Bino. Que Deus te abençoe.
1: Mas era um... Vamos registrar o aniversário do meu mano Neiri.
2: Pertinho,
1: sexta-feira. Ficou, né? Tá, dia 31, esteve completando mais um ano de vida. Parabéns, mano. Que Deus abençoe a tua vida, tua saúde. E que seja sempre aquele mano que envolve a família com seu sorriso, aquele jeitão, né? O jeitão dele, né?
2: Tinha uma máquina, né? Admiro muito o senhor, tio. Olha, Deus te abençoe. Muita saúde, Galo Velho, né?
1: E a gente, vamos a gente que vamos. É uma família de três irmãos, dois Deus já levou. Mas o Neri é o carro-chefe da harmonia da família.
2: É uma máquina.
1: Parabéns, mano. Que Deus abençoe. Que onde ele chega, a tristeza, se tá ali, vai embora.
2: Some.
1: Né? Parabéns, mano. Que Deus te abençoe por muitos, muitos anos de vida. E como ele gosta de brincar.
2: Opa!
1: Vamos rodar uma
2: Cachaça, amor!
1: Cachaça, amor! Os ouvintes ficam pensando que nós temos louco aqui, né?
2: Não, aí, não. Sempre tem um fundamento, tá, pessoal, nas brincadeiras. Chega,
1: cachaça, amor! É a inspiração e tem tudo no nosso programa, meu mano, velho, né? Isso aí. Chama manco, pai, tá manco, cachaça, amor! Rui Viriba! Segura lá, Neri. É só pra brincar, pra você se distrair um pouco também. Parabéns, muitos anos de vida, em nome de todos os teus manos e nós aqui no nosso programa de Integração Musical, tá? Vamos lá, Rui Viriba! Chama a mãe que o pai tá louco, 8h49.
2: Bom dia. Ficou!

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1: É, o pai tá louco, mas já melhorou, né? Agora são 8:52.
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1: Vamos com Mota?
2: Lá em Realeza, na comunidade de Opa. Santa Terezinha, os casal de amigos aí, a Salete e o Nelson na que sintonia. Legal. Aquele abraço, gurizada. Bom domingo pra vocês, pra toda a família. Nosso abraço, nosso bom dia. Albertina! Ô, Albertina! Azar! Benção, mãe! Tudo bom? Tudo certo? Então a tia Gena tá escutando nós lá em Joinville. Benção, tia!
1: Que satisfação, obrigado, comadre! Né? Pela essa sintonia tão valiosa,
2: isso,
1: né?
2: Isso! Beijão, tia! Beijão, mãe! Obrigado pela sintonia. Estão radinho ligado com nós aí, né? Aquele abraço pra vocês. Também os cunhados aí, né? Tá lá.
1: Raça!
2: Aí, ó, o Adilson. Adilson Engles, né? Uhum. E a Alcione, o Gordo e a Camila. Ontem tivemos um dedo de prosa aí. E o Adilson falou: amanhã vamos estar degolando frango. Manda um abraço pra nós.
1: Estão degolando frango.
2: É, vamos fazer uma frangada aí, eu acho que é. Vai sair uma fumacinha, alguma coisa, né, Adilson? Aquele abraço, amigo. Da boa. O Adilson, o Gordo aí, uma hora nós temos que fazer umas modas, né, gurizada? Faz horas que não se reunimos lá no Dedé, né? Oxi Maria, lá sempre sai coisa boa, vai almocinho, temos risada, né? Cantemos bastante, muito bom. Aquele abraço, Adilson, Gordo também, a Camila também, a Alcione aí na sintonia com a gente também. Ô, Tista, como é que tá, galo? Azar, Tista, velho. Bom dia, meu amigo. Aquele abraço, obrigado pela sintonia aí, o Tista mandando mensagem e mandando um abraço pra esse povo abençoado. Aí é bonito, né,
1: Tista? Que legal.
2: Azar, Tista.
1: É o pronúncio de primeira.
2: Tá metido. Valeu, Tista, obrigado pela sintonia.
1: Essa música eu acho que a gente nunca rodou nesse horário, né?
2: Será?
1: Raul Seixas, O Dia que a Terra Parou. 8h56. Vai pra você que tá pensando em sair de casa, o dia que a Terra parou, não adianta sair, tá?
2: Isso aí, é uma letra linda, né?
1: É, puxa, muito vida. Bonito.
2: Música de fundamento. Vamos lá, bom dia.

0: É, o dia que a Terra parou, o nosso programa também parou, né? Agora são pontualmente 9 horas, vem aí a Santa Missa. Só nos resta agradecer a sua audiência. Domingo que vem, se Deus quiser, a gente está aqui novamente para levar esse programa até seus lares, fazer você ficar feliz escutando coisa boa.
1: Um abraço também aqui, ó, comentando aqui do Frize,
0: opa,
1: o Hilton Salvador, o Livino, o Zé, o Jorge e o Ivo da Rosa, né? Aquele abraço, gurizada. Obrigado pela sintonia. Isso aí, a gurizada da colônia aí, né? Aquele abraço pra vocês aí, gurizada do muro. É isso aí, né? A gurizada sempre participando com a gente, nossos amigos aí, nosso abraço, nosso bom dia. Obrigado pela sintonia, que Deus abençoe. Domingo que vem, se Deus quiser, nós temos por aqui de volta, né? Tchau do Júnior, aquele abraço e continue em sintonia com a Rádio Independente.
0: Tchau do Norca, tchau do Iago. Até domingo, se Deus quiser. Foi um prazer.
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6: O mesmo ocasional 2026. Recordando nossa missão de sermos comunidades vocacionais. Hoje nós recordamos diante de Deus, de todos os ministros ordenados da Igreja, em especial os de nossa diocese e de nossa comunidade. Recebemos a procissão de entrada para a celebração da nossa Santa Missa.

0: Vinde, ó Deus, em meu auxílio, apressai-vos, ó Senhor, em socorrer-me. Sois meu Deus libertador e meu auxílio, não tardeis em socorrer-me, ó Senhor. Em nome do Pai, e do Filho, e do Espírito Santo. Amém. A graça de nosso Senhor Jesus Cristo, o amor do Pai e a comunhão do Espírito Santo estejam convosco.
1: Bendito seja Deus que nos reuniu no amor de Cristo.
0: Bom dia a todos.
1: Bom dia.
0: Sejam todos bem-vindos, bem-vindas para esta celebração, esta liturgia do 18º Domingo do Tempo Comum. Saudação a você também que reza conosco através do rádio. Meus irmãos e minhas irmãs, no início desta celebração, reconheçamos os nossos pecados para celebrarmos dignamente os santos mistérios.

0: pecados. Deus Todo-Poderoso, tenha compaixão de nós, perdoe os nossos pecados e nos conduza à vida eterna.
1: Amém.
0: Amém.

0: Oremos. Acolhemos todas as intenções trazidas aqui ao altar. Rezamos também por todo o encontro que está acontecendo no Santuário Diocesano de Santa Isabel, com todos os servidores do altar, também seus familiares. Assisti, Senhor, os vossos fiéis, e cumulai com vossa inesgotável bondade aqueles que vos imploram e se gloriam de vos ter como Criador e Guia, restaurando para eles a vossa criação e conservando-a renovada. Por nosso Senhor Jesus Cristo, vosso Filho, que é Deus, e convosco vive e reina na unidade do Espírito Santo por todos os séculos dos séculos.
1: Amém.
0: Amém.

0: Isaías, assim diz o Senhor, a vós todos que estáis com sede, vinde às águas, vós que não tendes dinheiro, apressai-vos, vinde e comei, vinde comprar sem dinheiro, tomar vinho e leite, sem nenhuma paga. Por que gastar dinheiro com outra coisa que não o pão? Desperdiçar o salário senão com satisfação completa? Ouvi-me com atenção e alimentai-vos bem, para deleite e revigoramento do vosso corpo. Inclinai vosso ouvido e vinde a mim. Ouvi e tereis vida. Farei convosco um pacto eterno. Manterei fielmente as graças concedidas a Davi. Palavra do Senhor.
1: Graças a Deus.

0: Leitura da carta de São Paulo aos Romanos. Irmãos, quem nos separará do amor de Cristo? Tribulação, angústia, perseguição, fome, nudez, perigo, espada. Em tudo isso, somos mais que vencedores, graças àquele que nos amou. Tenho a certeza de que nem a morte, nem a vida, nem os anjos, nem os poderes celestes, nem o presente, nem o futuro, nem as forças cósmicas, nem a altura, nem a profundeza, nem outra criatura qualquer será capaz de nos separar do amor de Deus por nós, manifestado em Jesus Cristo, nosso Senhor. Palavra do Senhor.
1: Graças a Deus.

0: Senhor esteja convosco.
1: Ele está no meio de nós.
0: Proclamação do Evangelho de Jesus Cristo segundo Mateus.
1: Glória a vós, Senhor.
0: Naquele tempo, quando soube da morte de João Batista, Jesus partiu e foi de barco para um lugar deserto e afastado. Mas quando as multidões souberam disso, saíram das cidades e o seguiram a pé. Ao sair do barco, Jesus viu uma grande multidão. Encheu-se de compaixão por eles e curou os que estavam doentes. Ao entardecer, os discípulos aproximaram-se de Jesus e disseram: "Este lugar é deserto e a hora já está adiantada. Despede as multidões, para que possam ir aos povoados comprar comida." Jesus, porém, lhes disse: "Eles não precisam ir embora. Dai-lhes vós mesmos de comer." Os discípulos responderam: "Só temos aqui 5 pães e 2 peixes. Jesus disse: "Trazei-os aqui." Jesus mandou que as multidões se sentassem na grama. Então pegou os 5 pães e os 2 peixes, ergueu os olhos para o céu e pronunciou a bênção. Em seguida partiu os pães e os deu aos discípulos. Os discípulos os distribuíram às multidões. Todos comeram e ficaram satisfeitos. E dos pedaços que sobraram, recolheram ainda 12 cestos cheios. E os que haviam comido eram mais ou menos 5.000 homens, sem contar mulheres e crianças. Palavra da salvação.
1: Glória a vós, Senhor.
0: Prezados irmãos e irmãs, presente aqui na matriz Nossa Senhora Aparecida, a você também que reza conosco através do rádio, nesta manhã de domingo, dia do Senhor, dia da comunidade, dia por excelência da Eucaristia, de nos reunirmos em comunidade para juntos celebrarmos o banquete eucarístico, o banquete das delícias eternas, onde o próprio Cristo se doa, o próprio Deus, né, se doa como alimento para a nossa vida. Nós estamos iniciando mais um mês, o mês de agosto. E o mês de agosto, para alguns, falam que é o mês do cachorro louco, né? A igreja, ela traz presente e diz assim que ela é um mês vocacional. E vocação é um chamado. É um chamado, e todo chamado, ele quer uma resposta. Quem chama, quer ouvir uma resposta. Então Deus nos fez o primeiro chamado. E o primeiro chamado que Deus nos fez foi a vida. E se nós estamos aqui, é porque nós somos agraciados e recebemos esse dom de Deus, esse chamado à vida. E depois, com a vida, nós recebemos tantos outros chamados, como chamados também à vida cristã. E uma vez que fomos chamados à vida cristã, somos configurados ao Cristo Jesus. Podemos dizer assim, somos outros Cristos, porque somos filhos deste Deus que é amor. E uma vez que nós somos também a imagem e semelhança de Deus, então podemos dizer assim que somos os amores de Deus. E este amor deve ser vivido, compartilhado e assim vivido em comunidade, nesta grande família dos filhos de Deus. E uma vez que a vocação é um chamado, são tantos chamados, e dentre os quais também a vida a serviço, colocada a serviço. E aí destacamos algumas vocações mais específicas neste mês. Neste primeiro domingo, celebramos e trazemos presente a vida do ministério ordenado. Bispos, padres, diáconos. Até eu falava ontem à noite, alguns falam assim, mas bispo, padre, diácono. E o Papa? O Papa é um bispo, é o bispo de Roma, mas que é aquele que também foi escolhido dentre os bispos para representar esta unidade em toda a igreja, no mundo inteiro. Então é o terceiro grau da ordem, bispo, segundo grau da ordem, o sacerdote, o primeiro grau da ordem é o diaconato. Então nessa vocação, a vida é consagrada, ministério ordenado, aliás, né? Então nós contemplamos nesse primeiro domingo, por ocasião também que no próximo domingo, no próximo dia 4, nós vamos celebrar o dia de São João Maria Vianney, que é também o padroeiro dos padres. No próximo domingo, nós vamos celebrar a vocação ao matrimônio, esse chamado também, esse sacerdócio, em vista também da constituição, a família. Então rezamos também pelos pais. E aí vamos entrar na Semana Nacional da Família, rezando também por todos os que se encontram, também desde aqueles que vão constituir a família, os namorados, noivos, que recebem também o sacramento do matrimônio, para a constituição também desse plano de Deus. No terceiro domingo, nós vamos rezar pela vida consagrada religiosa, as religiosas também que respondem, dão o seu sim a Deus nessa entrega em fazer acontecer também o reino de Deus. No quarto domingo vamos rezar por todos os leigos e leigas, povo de Deus batizado, que faz acontecer então toda a vivência da igreja. E quando tem cinco domingos, nós rezamos pelos catequistas. Também é um chamado. É um chamado, é uma vocação e uma resposta para ser também, ou seja, esses que vão transmitir a palavra de Deus. Mas lembrando também, por mais que nós temos o catequista que atua na comunidade, mas lembrando que todo pai, toda mãe são os primeiros catequistas de seus filhos, os catequistas no lar. Então, todo este mês vocacional, nós rezamos. Rezamos por todas as vocações, porque faz acontecer também todo esse projeto bonito de vida, né, que Deus tem também para os seus filhos. Então, queridos irmãos e irmãs, uma vez que somos vocacionados, chamados, também somos chamados à escuta da palavra de Deus. E por isso a nossa Páscoa semanal é o domingo. Porque nós celebramos aqui a paixão, morte e ressurreição de Jesus. E Jesus se coloca como sendo também o quê? Este pão descido do céu que nutre a nossa fome de eternidade. Não só essa fome daqui do mundo, porque, como Jesus também fala, aquilo que nós comemos, o nosso corpo então assimila e depois vai para a fossa. Nós queremos o quê? Nós também queremos nos alimentar daquilo que nos coloca justamente o quê? No céu. E esse banquete eucarístico, esta mesa que nós somos convocados, estarmos em torno da mesa da Eucaristia, o sacrifício, e a mesa também da palavra, da qual nós acabamos de escutar. A palavra aqui, né, do Senhor, vindo também desde lá do Antigo Testamento, que orientou o povo. E nós vimos, então, na primeira leitura, que Deus convida a uma mesa farta e gratuita para aquele povo faminto e sofredor que estava de passagem, que estava no exílio. Por isso vai dizer: venham matar a sede, comprar sem ter dinheiro, comer sem pagar, beber vinho e leite à vontade. Esse é o sonho, na verdade, de Deus, e deve ser o sonho nosso também, né? Para que nós possamos viver também como, de fato, filhos de Deus, essa família de Deus, que foi colocado para tudo, para que o quê? Para que o ser humano possa ter vida. Então aqui o profeta Isaías, ele faz este apelo ao povo para que pudesse se animar a voltar à sua terra de origem, recomeçar uma vida nova. E perceber que aquilo que eles estavam sendo privados não foi um castigo de Deus, mas a ganância do ser humano. Quando entra a ganância do ser humano, então há o quê? Há a escravidão, há a rejeição, há a marginalização, há a fome, há a violência, há tantas guerras e assim por diante. Então aqui muitos achavam: nós estamos no exílio, fomos levados justamente como escravos, isso foi o quê? Foi um castigo de Deus. Não, Deus não quer castigar ninguém, mas é o próprio ser humano, e quando assume também o pecado na sua vida, o pecado gera então a exclusão e gera a morte, e até mesmo, ou seja, esta separação, essa distinção. Por isso que chama aqui e convoca a formar uma nova realidade, né? Um novo povo de Deus, tendo Deus como centro então da sua vida. Da mesma forma, nós vamos adentrando aqui o Evangelho. Quando Jesus realiza essa profecia da primeira leitura, alimentando o povo na conhecida passagem da multiplicação dos pães, seguido aqui por uma imensa multidão, Jesus, ele vai ao deserto, onde repete o milagre então do maná, mas de uma forma diferente. Então, se lá o povo, Moisés, ele possibilitou o maná para que eles pudessem fazer esse caminho, esse alimento, né, perene, Jesus agora se apresenta como sendo este alimento da eternidade. Aqui o deserto é muito significativo para o povo de Israel. O deserto é um sinal de privação, é onde praticamente não tem nada. E aí o ser humano se depara consigo mesmo. E aí essa revisão justamente de si, do desapego, para que possa encontrar o quê? Aquilo que é a centralidade da vida. Então no deserto também é chamado esse lugar de encontro com Deus. E Jesus então percebe esse povo que está ali no deserto e segue a Jesus. E vai atrás de Jesus. E Jesus enche-se de compaixão. É uma atitude justamente lá de dentro do coração. Jesus se compadece. É Deus que se compadece daquela realidade. E veja que nós temos aqui que ele dá alguns passos também para resolver. Vê a fome e busca na comunidade a solução do problema. Quando os discípulos buscam a solução mais fácil, Jesus já interrompe. Jesus vai dizer que dai-lhes vós mesmos de comer. Vejamos que os discípulos chegam até Jesus e dizem: olha, esse é um lugar deserto, a hora já está adiantada, manda embora essa gente, despede essa gente aqui, cada um vai comprar o alimento, cada um se vira. E Jesus diz: dai-lhes vós mesmos de comer, para dizer justamente a responsabilidade da humanidade, a fome do mundo, ela passa justamente pela sensibilidade do ser humano, das pessoas, e não um castigo talvez de Deus. Então vejamos aqui que os discípulos dizem: mas olha, mas nós temos aqui só 5 pães e 2 peixes, significa um pouco, não tem sobrando. Mas veja que Jesus então aqui, quando diz 5 pães e 2 peixes, 5 mais 2, 7, 7 é o número da totalidade. sete sacramentos, os sete dons do Espírito Santo, né? Então, essa plenitude, né, completa, quando o quê? Quando, por menor que se tenha, quando existe a solidariedade, todos ficarão fartos e ainda sobra. É isso que Jesus quer fazer acontecer, o milagre também da vida, o milagre da multiplicação. Mas veja que Jesus, ele pega aqui e diz para os discípulos: fazei este povo sentar. E aqui nós também podemos trazer um pouquinho a nossa reflexão. Nós estamos vivendo esse tempo da sinodalidade, e o sínodo nos convoca o quê? A comunhão, a participação e a missão. Então Jesus também convoca justamente para isso, para que as pessoas pudessem o quê? Sentar-se. Sentar significa parar um pouquinho, refletir a situação e buscar alternativas em conjuntos, pensar junto. Porque seria muito fácil para Jesus também dizer: oh, agora cada um vai para si, vai, cada um se arranja aí as coisas. Não, Jesus convoca para pensar junto uma alternativa para sair daquela situação. Então nós vemos aqui a preocupação de Jesus de quebrar o egoísmo. E se trazermos um pouquinho para a nossa realidade, nós vemos tanta gente pelo mundo afora passando fome. Tantas pessoas sendo o quê? Sendo obrigadas a migrar de um lado para o outro, se refugiar por tantas coisas. E aí a gente vê, é falta de alimento que nós temos no mundo? Não. É falta de uma política séria que possa olhar justamente para esta realidade. Porque a riqueza é muito grande, né? Ou seja, tem solução para as situações, mas quando cada um pensa por si, cada um pensa para o seu prato, cada um pensa em querer mais, cada um pensa justamente em ampliar talvez os seus celeiros, Jesus vai dizer: louco, ainda esta noite lhe tirarei. E aí para quem ficará isso? Então, meus irmãos e minhas irmãs, Jesus quer chamar a atenção justamente aqui, que não é a falta do alimento, falta das coisas, é falta sim de solidariedade, de partilha, de responsabilidade um para com os outros. E aí veja que quando eles sentam junto, pensam juntos, aí Jesus também pega o pão e os peixes, rende graças a Deus. Tudo foi colocado justamente para que o ser humano possa viver bem. E aí é para a gente pensar um pouquinho também, até na nossa casa. Eu consigo parar um pouquinho para agradecer? Eu agradeço o alimento que eu tenho? Será que eu consigo tirar um tempinho, ou de manhã, de meio-dia, ou à noite, sentar juntos? A minha família está sentando juntos para se alimentar? Ou cada um está por si? Ou seja, nem muitas famílias já nem tem mais nem mesa dentro de casa. A mesa ocupa espaço. E aí eu preciso tirar justamente aquilo que atrapalha. Então cada um pega as coisas, um vai sentar lá no sofá, outro vai lá no quarto, outro vai lá na sacada, outro vai na varanda e assim por diante, cada um por si. Não é isso que Deus quer, né? Então, queridos irmãos e irmãs, por isso que Jesus senta-se também com os discípulos para dizer assim: a mesa é sagrada, a mesa é o encontro, a mesa começa a partir daí para nós estendermos também para toda a humanidade. Sentar-se à mesa significa ter também esta paciência, é olhar no olho também do outro, sentir também o que se está se passando, né, na família, partilhar o que se tem em cima da mesa, né, a cada um. Esse gesto de sinodalidade, de partilha, de comunhão, que começa desde dentro do lar, para que assim também, ou seja, possa, né, alcançar a todos. Por isso que Jesus, logo em seguida, quando todos ficaram satisfeitos, foi distribuído, recolheram também, Jesus está atento também a isso, diz, recolheram ainda 12 cestos cheios. E aí, para dizer o seguinte: como que está o desperdício? A nossa região aqui, nós podemos dizer assim, é uma região farta. Às vezes, né, o costume enche-se a mesa, comida, né? Quanta coisa vai fora às vezes? Quantas coisas se descarta? Jesus é preocupado também aqui com a questão do desperdício. Aquilo que nós desperdiçamos, talvez vai faltar justamente para alguém. Então essa responsabilidade que nós temos também para com a economia do mundo, para com as coisas também do dia a dia, para que assim também exista a partilha, a solidariedade, a compreensão, essa compaixão também para com o outro. Seria muito fácil, Jesus disse, se virem, cada um vai, cada um por si. Não, Jesus vai dizer assim, vamos reunir, dai-lhes vós mesmos de comer. Tem muita gente que talvez espera aqui o milagre. Jesus, ele fez acontecer o milagre. Mas nós não podemos também simplesmente dizer, e Jesus tem poder para fazer isso. Nós não duvidamos, Jesus tem o poder de simplesmente fazer cair até pão do céu. Mas Jesus, ele quer dizer assim, para que nós possamos também transformar o ambiente, porque senão seria, Deus faça um milagre e coloque comida na minha mesa. Deus nos fez um milagre de nos dotar com inteligência, com capacidade, com saúde, né? Nos deu as condições para que nós possamos fazer acontecer um milagre também dentro da sociedade. Porque muitos esperam também um milagre sempre do céu. Senhor, resolva isso para mim. Jesus, me faça isso. Jesus, atenda isso. Jesus, é isso e aquilo. Que é um Jesus milagreiro, um Jesus quebra galho, um Jesus que faz todos os milagres para a vida da gente, e a gente simplesmente, às vezes, de braços cruzados, e olhando para o céu, buscando milagre em cima de milagre, e milagre e assim por diante. Sabendo que nós já somos o milagre de Deus. Nós já recebemos esse dom, nós recebemos a capacidade. Não é falta de inteligência e sabedoria para a humanidade. Porque se a gente pudesse, a gente parasse um pouquinho e olhasse, quanta a guerra que está, quanto se investe na questão bélica para promover guerras e guerras, e a gente em compensação vê o ser humano estraçalhado, né, tantas coisas, violências, e a fome acontecendo pelo mundo afora. Então é de se pensar também nessas questões. Deus nos dotou da inteligência, a capacidade para transformar isso, e quer que nós sejamos um milagre também para a vida do ser humano. Então, queridos irmãos e irmãs, que a palavra de Deus nos ajude para que nós possamos também, do pouco que nós temos, fazer acontecer muito e ainda sobrar. Isso é possível. Creio em Deus Pai, Todo-Poderoso, Criador do céu e da terra, e em Jesus Cristo, seu único Filho, nosso Senhor, que foi concebido pelo poder do Espírito Santo, nasceu da Virgem Maria, padeceu sob Pôncio Pilatos, foi crucificado, morto e sepultado, desceu à mansão dos mortos, ressuscitou ao terceiro dia, subiu aos céus, está sentado à direita de Deus Pai Todo-Poderoso, donde há de vir julgar os vivos e os mortos. Creio no Espírito Santo, na Santa Igreja Católica, na comunhão dos santos, na remissão dos pecados, na ressurreição da carne, na vida eterna. Amém. Irmãs e irmãos, com toda a confiança, supliquemos ao Senhor com nossas preces e digamos: mostrai-nos, Senhor, o vosso amor.
2: Trai-nos, Senhor, o vosso amor. Pela Santa Igreja de Deus, para que seja um sinal vivo da generosidade e da compaixão que brotam do coração de Cristo e alimenta a humanidade com a palavra da vida, rezemos ao Senhor.
0: Mostrai-nos, Senhor, o vosso amor.
2: Pelos pobres e famintos das nossas sociedades, para que as ações de grupos de pessoas e organizações em favor da erradicação da fome tenham as luzes do Espírito Santo, rezemos ao Senhor.
0: Mostrai-nos, Senhor, o vosso amor.
2: Pelas vocações,
3: para que tantos serviços no seio da igreja e do mundo, para que o Senhor da Messe inspire os mais jovens o serviço do ministério e da vida religiosa consagrada, rezemos ao Senhor.
0: Mostrai-nos, Senhor, o vosso amor.
3: Pelos católicos, para que ponham no centro da vida a celebração da Eucaristia, que aprofunda as relações humanas e disponha ao encontro com Deus e com os irmãos, rezemos ao Senhor.
0: Mostrai-nos, Senhor, o vosso amor.
3: Pelos religiosos, principalmente o nosso pároco, Padre Delcir, para que tenham saúde e força para continuar sua missão, que o Espírito Santo os ilumine na sua caminhada, rezemos ao Senhor.
0: Mostrai-nos, Senhor, o vosso amor. Estas são as preces que com toda a confiança colocamos diante de vosso coração, por Cristo nosso Senhor. Amém.

0: Orai, irmãos e irmãs, para que o meu e vosso sacrifício seja aceito por Deus Pai Todo-Poderoso. Glória do seu nome para o nosso bem e de toda a sua santa igreja. Nós vos pedimos, Senhor, de bondade, santificai estes dons e, aceitando a oblação do sacrifício espiritual, fazei de nós mesmos uma eterna oferenda para vós, por Cristo nosso Senhor.
1: Amém.
0: O Senhor esteja convosco.
1: Ele está no meio de nós.
0: Corações ao alto.
1: O nosso coração está em Deus.
0: Demos graças ao Senhor nosso Deus.
1: É nosso dever e nossa salvação.
0: Na verdade é digno e justo, é nosso dever e salvação dar-vos graças sempre e em todo lugar, Senhor Pai Santo, Deus da aliança e da paz. Vós chamastes Abraão e o mandastes sair da sua terra, para constituí-lo pai de todas as nações. Suscitastes Moisés para libertar o vosso povo e conduzi-lo à terra prometida. Na plenitude dos tempos enviastes o vosso filho, hóspede e peregrino no meio de nós, para nos redimir do pecado e da morte, e destes ao mundo o vosso espírito, para fazer de todas as nações o povo que na liberdade dos filhos de Deus caminha para o vosso reino, seguindo o mandamento novo do amor. Por isso, unidos aos anjos e aos santos, proclamamos a vossa glória, cantando a uma só voz.

0: Na verdade, ó Pai, vós sois santo e fonte de toda a santidade. Santificai, pois, esses dons, derramando sobre eles o vosso Espírito, a fim de que se torne para nós o corpo e o sangue de nosso Senhor Jesus Cristo.
1: Enviai o vosso Espírito Santo.
0: Estando para ser entregue, abraçando livremente a paixão, Jesus tomou o pão, pronunciou a bênção de ação de graças, partiu e deu a seus discípulos, dizendo: tomai todos e comei. Isto é o meu corpo, que será entregue por vós.

Do mesmo modo, no fim da ceia, ele tomou o cálice em suas mãos e, dando graças novamente, o entregou a seus discípulos, dizendo: Tomai todos e bebei. Este é o cálice do meu sangue, o sangue da nova e eterna aliança, que será derramado por vós e por todos para a remissão dos pecados. Fazei isto em memória de mim.

0: Mistério da fé.
1: Anunciamos, Senhor, a vossa morte e proclamamos a vossa ressurreição. Vinde, Senhor Jesus.
0: Celebrando, pois, o memorial da morte e ressurreição do vosso Filho, nós vos oferecemos ao Pai o pão da vida, o cálice da salvação. Vos agradecemos porque nos tornastes dignos de estar aqui na vossa presença e vos servir.
1: Aceitai, ó Senhor, a nossa oferta.
0: Suplicantes, vos pedimos que, participando do corpo e sangue de Cristo, sejamos reunidos pelo Espírito Santo num só corpo.
1: O Espírito nos una num só corpo.
0: Lembrai-vos, ó Pai, da vossa Igreja, que se faz presente pelo mundo inteiro. E aqui convocada, no dia em que Cristo venceu a morte e nos fez participantes de sua vida imortal, ela cresça na caridade em comunhão com o Papa Leão, o nosso Bispo Edgar, os bispos do mundo inteiro, os presbíteros, os diáconos e todos os ministros do vosso povo.
1: Lembrai-vos, ó Pai, da vossa Igreja.
0: Lembrai-vos também, na vossa misericórdia, dos nossos irmãos e irmãs que adormeceram na esperança da ressurreição. Todos os falecidos, as intenções dessa celebração. Acolhei-o junto a vós, na luz da vossa face.
1: Concedei-lhes, ó Senhor, a luz eterna.
0: Enfim, nós vos pedimos, tende piedade de todos nós e dai-nos participar da vida eterna com a Virgem Maria, Mãe de Deus, São José, seu esposo, os apóstolos e todos os santos, que neste mundo viveram na vossa amizade, a fim de vos louvarmos e glorificarmos por Jesus Cristo, vosso Filho. Por Cristo, com Cristo e em Cristo, a vós, Deus Pai Todo-Poderoso, na unidade do Espírito Santo, toda honra e toda glória, por todos os séculos dos séculos.

0: O banquete da Eucaristia é sinal de reconciliação e vínculo de união fraterna. Unidos como irmãos e irmãs, rezemos juntos como o Senhor nos ensinou. Pai nosso que estais no céu, santificado seja o vosso nome. Venha a nós o vosso reino, seja feita a vossa vontade, assim na terra como no céu. O pão nosso de cada dia nos dai hoje. Perdoai as nossas ofensas, assim como nós perdoamos a quem nos tem ofendido, e não nos deixeis cair em tentação, mas livrai-nos do mal. Livrai-nos de todos os males, ó Pai, dai-nos hoje a vossa paz, ajudados pela vossa misericórdia, sejamos sempre livres do pecado, protegidos de todos os perigos, e enquanto aguardamos a feliz esperança e a vinda do nosso Salvador Jesus Cristo.
1: Vosso é o reino, o poder e a glória para sempre.
0: Senhor Jesus Cristo, dissestes aos vossos apóstolos: eu vos deixo a paz, eu vos dou a minha paz. Não olhei os nossos pecados, mas a fé que anima a vossa igreja. Dai-lhe segundo o vosso desejo a paz e a unidade. Vós que sois Deus, com o Pai e o Espírito Santo.
1: Amém.
0: E a paz do Senhor esteja sempre convosco.
1: O amor de Cristo nos uniu. Cordeiro de Deus, que tirais o pecado do mundo, tende piedade de nós. Cordeiro de Deus, que tirais o pecado do mundo, tende piedade de nós. Cordeiro de Deus, que tirais o pecado do mundo, dai-nos a paz.
0: Felizes os convidados para a ceia do Senhor. Eis o Cordeiro de Deus que tira o pecado do mundo.
1: Senhor, eu não sou digna de que entreis em minha morada, mas dizei uma palavra e serei salva.

0: Oremos. Acompanhai, Senhor, com vossa constante proteção, aqueles que restaurais com os dons do céu. E como não cessais de protegê-los, concedei que se tornem dignos da eterna redenção. Por Cristo nosso Senhor.
1: Amém.
0: Amém. Meus irmãos e minhas irmãs, tem um convite aqui. O movimento do Cursílio está convidando a comunidade para um jantar dia 8 de agosto, próximo sábado, véspera dos Dias dos Pais, no Centro Comunitário da Matriz. O valor para adultos é de R$ 40,00 e para crianças de 7 a 12 anos é de R$ 15,00. Devem levar pratos e talheres. As fichas para o jantar estão à venda na Secretaria da Paróquia e com os cursilistas. Então aí o convite para o próximo sábado, o jantar do Dia dos Pais, também tradicional, aqui na nossa paróquia. Hoje vocês perceberam aqui que as crianças, os servidores do altar sumiram, né? Então eles estão em um encontro em Santa Isabel, no santuário. Foi dois ônibus daqui, né, com os servidores do altar, alguns familiares também foram acompanhando. Então, juntando com outras paróquias, né, encontro diocesano dos servidores do altar. Então, esses que se colocam também desde pequeno, a serviço também, né, da liturgia, do grande mistério também da Eucaristia que nós celebramos. Então, essa oração também é por eles. Amanhã acontece na cidade de Palmas o encontro também de espiritualidade com todos os padres da diocese, sempre todo ano, tendo em vista também que no dia 4 é o dia de São João Maria Vianney, e o seminário menor de Palmas, onde inicia toda a caminhada no processo para a vida sacerdotal, então se encontra em Palmas esse seminário. Então todo clero religioso, diocesano, se encontra lá junto com o bispo para um momento também de palestra, celebração eucarística e também um dia para estarmos juntos, né, e rezarmos também pela vocação. Então, amanhã estaremos em Palmas, né, reunidos enquanto consagrados juntamente com os seminaristas lá também do seminário. E o convite também, algum menino que queira, quem sabe, até descobrir sua vocação, venha conversar com a gente. Neste mês tem um estágio lá também em Palmas, onde ficam 3 dias, e aí pode experimentar, fazer esse retiro, fazer esse encontro, viver um pouquinho a vida, e aí ver se querem seguir ou não, né? Porque a vida, a caminhada é longa, não é aquele que entra no seminário que já vai decidir que vai ser padre, né? Às vezes, não, né? Aquele que de repente o pai, já aconteceu muito, o pai e a mãe não deixavam o menino jogar bola, e ele sabia que tinha no seminário para jogar bola, aí foi para o seminário, foi para jogar bola no seminário e tornou-se padre. E muitos que foram querendo ser padre voltaram e nem bola não seguiram, né? Então a vocação é assim, um mistério, um segredo, um chamado, né? Fala, Leomar, o que está ali já esperando, a expectativa?
2: Bom dia a todos. Falo sim. Hoje, neste primeiro domingo de agosto, mês dedicado às vocações, queremos elevar a Deus nossa sincera gratidão pelo dom da sua vida e o dom do seu sacerdócio. Agradecemos por cada celebração da Santa Missa, por cada palavra de esperança, por cada confissão acolhida, por cada visita aos enfermos, por cada oração e por todo o cuidado com a nossa comunidade. O Senhor é sinal da presença de Cristo, o bom pastor, que guia, ensina e alimenta seu povo. Sabemos que a missão sacerdotal exige renúncia, coragem e muito amor. Por isso, rezamos para que Deus continue fortalecendo sua vocação, concedendo-lhe saúde, sabedoria, alegria e perseverança. Que Nossa Senhora Aparecida o cubra com seu manto protetor e interceda por seu ministério todos os dias. Seu ministério. Em nome de toda a nossa comunidade, queremos dizer muito obrigado pelo seu sim. A Deus e por dedicar a sua vida ao serviço do Evangelho e à nossa comunidade. Que o Senhor o abençoe abundantemente e faça frutificar cada gesto de amor semeado entre nós. Feliz

0: Nós, os movimentos pastorais, juntamente com a comunidade, vai dar-lhe ao Senhor um presente, uma lembrancinha. Muito obrigado.
1: Agradeço.

0: Quase uma chuteira, né? Muito bem, obrigado, coração. Então, nas suas palavras, Leomar, não é só de pão que vive o homem, mas da palavra de Deus também, mas também não só de oração, mas também de outras coisas. É isso? Muito bem. Obrigado, nossas orações, minha oração também a cada um. E juntos vamos fazendo acontecer também toda a Igreja de Jesus, né? Obrigado, porque é com vocês também que o ministério da gente continua. Caso contrário, como que se mantém, né? Então, a vocação é um serviço. Toda vocação é um chamado, mas é um serviço. Estar a serviço também da Igreja de Jesus. A Igreja não é do Padre. Nós se colocamos a serviço. Então, obrigado pelas orações, pela amizade, e vamos juntos, né? Vamos concluir então a nossa celebração, pedindo a bênção de Deus. Obrigado a você que rezou conosco também através do rádio, a cada um que se fez presente aqui, você daqui, também de outros lugares, né, que veio celebrar conosco. O Senhor esteja convosco.
1: Ele está no meio de nós.
0: Por intercessão de Nossa Senhora de Aparecida, a Mãe dos Vocacionados, o Deus da vida vos abençoe, Pai, Filho e Espírito Santo.
1: Amém.
0: Eu desejo a todos um bom domingo, uma boa semana, idem em paz e que o Senhor vos acompanhe.
1: Graças a Deus.
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10: Aê, Indiana! 10 e 16 já, gurizada. 10 e 16 na volta da paleta. Bem atrasadito, estamos chegando com mais um Bolicho do Lontra no teu rádio. 2 de agosto de 2026. É o oitavo mês do ano, gurizada. É, tá indo ligeiro que nem sabugo na corredeira. E o domingo vai daquele jeito, né? Choveu de noite, agora o sol já tá aí dando ar da graça. Todo mundo se ajeitando pro almoço em família. A carne indo pro fogo. A canha vai passando de mão em mão na caipira. O chimarrão da erva bem cevada. A cachaça, que água que passarinho não bebe. Já passou o ônibus, já dá de tomar o gole, né, Indiado? Já terminou a missa. E a partir de agora, até de meio-dia, vai ser aqui o entreveiro, na 94.1. É no embalo da Bossoroca, hein, Diada Macanuda? Se tu não tiver nada pra fazer de importante nesse domingo, aí tu deixa o rádio ligado. Deixa o caixão de abeia aí na 94.1, que vai ser de derramar pelas beiradas. Tamo com as partilheiras aqui, o estoque recheado de abraço de UPA, pai, mandando pra vocês, tá bueno? E o telefone, Galdério, tá à tua disposição, 991-18-1390, tá bom? 991-18-1390, vai mandando o teu recado, vai dando o teu chasque. Tudo certo, então? Tá tudo aprecatado aí do outro lado? Esperamos que a tua semana tenha sido especial de primeira, cuyuda. E o domingo vai ficar melhor ainda a partir de agora com o Bolicho. E já sem muita delonga, porque se nós falar demais não roda a música, vamos de gaita na conversa, hein, Diara? César Passarinho, Cambichos! É a primeira do Bolicho do Povão!

0: Tamo aqui, gurizada, fazendo que nem gordo de camisa nova. Está especial de primeira 10h20 na volta da paleta. É o bolicho atracado que nem porco em boia quente no teu rádio, meu Patrício. Vai mandando o teu recado, 991181390 é o telefone, Galdério. 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Um abraço, Vânia Aguiar. Vânia Aguiar já tá dando recado, obrigado pela companhia. Jaguané, obrigado pela audiência. Quebra Costela Chinchado, Jaguané aí, obrigado pela companhia também.
1: Bom dia, aqui é o João.
0: Azá, Procópio,
1: velho. Quero pedir uma música e eu agradecer pra dona Nália, pra toda tiazada que tá na escuta aí. E lá pro Faustino, meu primo, lá em... Pro Faustino, lá em... E na Santa Terezinha e pros Pereirinha lá em no São Carlos lá. E pra minha neta Kete lá na Barra Bonita.
0: Valeu, João Procópio, um abraço pra ti, meu Patrício. Dona Anália, obrigado pela audiência e mais um domingo aí, gurizada.
2: Eu não tenho nada. Bom dia, Wesley. Eu não tenho nada a fazer, eu vou escutar esse programa.
0: Ah, vai achar o que fazer, Lebra. Vai perder tempo, um abraço. O Lebra, todo o pessoal aí, a Briguenta, né, Sônia? Estão com o rádio pendurado, pensa o tamanho do rádio do Lebra, pesa 38 quilos, seco, né? Se tiver molhado, pendurou na calha da casa e tá ligado no bolicho, até os vizinhos estão obrigados a escutar nós. Um abraço, gurizada. Ô, Dejair Trindade, mas a Dejinha, velho, também já tá com o caixão de abelha sintonizado aqui na 94.1. Meu amigo Zé Chaves, um abraço. Aniversário do Augusto Pires aí, que Deus abençoe sempre a vida dele. Muitos anos de vida, o recado vem do Zé pro Augusto. Feliz aniversário aí, 80 anos, valeu então, é isso mesmo? É esse naipão aí? Um abraço então, obrigado pela companhia. 10h27, vamos acelerando com os dois pés para não cortar o óleo. E vamos desse jeito aqui agora.
3: Assino com X!
0: De boa, modão bom no bolicho do povão.

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1: Ok, vamos, Indiada. Aqui é pau na máquina até de meio-dia. É no embalo da Bolsonaro, 10h30 na volta da paleta. Mas tá aí sem ter nada pra fazer, meu Patrício. Mas que barbaridade. Perdendo tempo, né? Rádio ligado aqui na 94.1. A rádio é de primeira. Independência é a número 1. Agora o bolicho esquimbou, né? Ah, aí não tem o que fazer, né? Vai olhando teu recado pra quem, velho? 991-18-1390. Já que tu tá perdendo tempo escutando o bolicho, vai mandando o teu chasque. 991-18-1390. Tamo aqui pra te mandar UPA em quantia, gurizada. 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Aí, 34 na volta da paleta, no embalo da Bozoroca, vem recado chegando, vamos atendendo.
0: Bom dia, aqui é João Monteiro Sobrinho, quero ouvir a música Socando Canjica.
1: Aê, João velho, um abraço pra ti, obrigado pela audiência aí. Quebra costela chinchado pra você, meu Patrício. 10h35, quero mandar um abraço apertado, igual de Tamanduá Bandeira, pro seu Padilha, o pai do Edilson, do Valacira, enguiada aí de Penhal da Várzea. Como é que tá o esteio dos Padilha? Um abraço, meu irmão. Obrigado pela audiência. Se achama essa semana lá na AABB. Vereador Ravanelli tá mandando um UPA também aí pro seu Padilha e toda a família. E por extensão, quero agradecer o Edilson, o Flávio Boligon, o pessoal que pagou a janta essa semana. O churrasco tava especial de primeira. Boia de fundamento, o Amarildo que caprichou no assamento, a todos que estiveram reunidos por lá, o nosso carinho, nosso respeito. Valeu, Indiada Macanuda. E um UPA cuyudo, apertado, pro seu Padilha, lá em Pinhal da Várzea. Um abraço pro senhor, que Deus abençoe e ilumine sempre. Aí, meu Taura Veio! Deixa eu ver se tem mais recado aqui, já vamos atendendo. Buenos dias pro Claudimir. Ô, Dalcortivo, Claudimir Dalcortivo, aí ligadito. Um abraço, meu irmão. Um abraço bem forte aí pro Claudimir, tudo de bom pra você e a família aí, Taura Velho. Tem mais recado chegando, Marinês Vitorello da Curtiba, a família toda, e um abraço então pra Marinês também, a vocês todos aí, o nosso carinho, nosso respeito e obrigado pela audiência.
2: Bom dia, camarada lindo CTG. Desse uma música lá pro Zé de Fábio e o Virci também. E pro Maico, o Maico tá lá no pai dele, eles que estão queimando um osso lá. Então ele e a esposa, o Maico casou lá, então eles estão lá na casa do pai dele hoje. Estão queimando um osso lá.
1: Que tá lá em Diada, um abraço pra vocês e obrigado pela companhia. Ô, seu Zé, como é que tá o amigo? Seu José, aí, quero mandar um abraço pro Zé. Obrigado pela audiência lá em Francisco Beltrão, Indiada. Aí no Marrecas, um abraço, Indiada da de Fera. Aí, carinho especial, nosso abraço, nosso respeito e obrigado pela audiência. Ligadito aqui no Bulixo. Como é que tá, seu Zé? Tudo de bom aí pro senhor? Pessoal tá me ligando aqui, gurizada, não consigo atender. Tá bom? Tamo aqui no batendo, tamo na lida, tamo fazendo render o eito. Tamo no ar, daqui a pouquinho atendemos na hora da música. Um abraço então pro seu Zé, Indiada da de Fera, Francisco Beltrão. Nosso carinho, nosso respeito, obrigado pela audiência, pela parceria. Vai um abraço do tamanho do Rio Grande, emendado com Paraná e Santa Catarina pra vocês todos aí. Valeu, seu Zé. Estendo um abraço aí pro patrão da estância na de Fera, nosso abraço forte e cunhudo, Indiada Macanuda. 10h37, vem recado chegando, vamos carcando o facão no toco pra chacoalhar o cara.
3: Bom dia, Wesley. Opa, Maria buenos Salete dia. Inês, quero pedir a música de Trio Parada Dura, Último Adeus. Roda pra mim ali, tá, Wesley?
1: Valeu.
3: Pra minhas irmãs, pra minha sobrinha, beleza?
1: Tá certo, então.
3: E pra todos que gostarem da música.
1: Valeu, tá dado o recado, obrigado. Ó, mais recado vem chegando aqui, vamos ver quem tá mandando o chasque. O Irineu Ferraz, a Irineu velho, a Indiada aí do São Valentim, como é que tá, tio Irineu? Um abraço, meu irmão, maior jogador de truco do sudoeste do Paraná. Um abraço, Taura velho, obrigado pela companhia. Vamos que vamos acelerando com os dois pés aqui pra não cortar o óleo. 10h38 já, gurizada, deixa eu ver. Ô, Mateuzinho, como é que tá aí? Fincando lenha no fogo, o braseiro tá sendo feito, tá começando os trabalhos, tá abrindo os trabalhos do Domingão. Obrigado pela força aí, Mateuzinho. Tava de fundamento a costela, meu irmãozinho. Um abraço, Taura Velho. Obrigado pela audiência aí. Capricha no churrasco aí. Grande, Mateuzinho. Obrigado pela companhia.
4: Bom dia.
1: Ó o Líbio, velho.
4: É o Líbio.
1: Ah, já, Taura Velho.
4: Tamo ouvindo o programaço aí e já estamos mateando uma.
1: Aí sim.
4: O ônibus já passou, né?
1: Claro.
4: Meu, roda uma música pra nós aí. E ofereço pra Dona Maria. Ofereço pro João Procópio lá.
1: Deixa pra nós.
4: Pra todo mundo que estiver ouvindo ali, beleza?
1: Valeu, Adair.
4: E roda Pássaro Seninho pra nós, beleza?
1: André Andrade, Pássaro Seninho.
4: Um abraço, tenha um bom dia.
1: Valeu, Líbio. Um abraço, meu irmão. Um abraço pro Adair Cune, mas Adair, velho. Um abraço, meu irmãozinho. Vascaíno sofrido. Grande Adair, um abraço, obrigado pela audiência aí, meu Patrício.
5: Bom dia, meu amigo Egas.
1: Ó, Lizete.
5: Tudo bem?
1: Tudo bom, e contigo?
5: Quer prestar alguém de homenagem para meu colega amigo? O Cleito Cassol de Freitas, ali do bairro Cooperativo, que hoje está de aniversário.
1: Azar, Cleito, velho.
5: Completando idade nova. Receba as homenagens da sua colega amiga e o ouvinte Lizete de Souza, que sempre está de radinho na escuta, hein?
1: Valeu.
5: E você roda uma posta música bonita para ele, para o Cleito Cassol, que hoje está completando idade nova.
1: Tá bueno então, tá dado o recado aí. Obrigado pela audiência. Valeu, Cleito. Bom domingo. Saúde, paz e felicidades. Tudo de bom aí, meu irmão.
6: Bom dia, Wesley Inácio. Aqui é o Reinaldo Perão da Vila Rural, Nova Brasil.
1: Tudo certo, Reinaldo? Como é tudo bem contigo, meu irmão? Domingão? Tamo aí acelerando.
6: Viu? Manda um abraço aí pra irmã Maria do Carmo do Stock, que tá de férias aqui nos visitando. Um cargueiro recheado de coisa boa pra ela, que ela merece. Ela com é certeza. Religiosa. E a música fica a teu critério aí. Tu que escolhe uma música bem bonita pra irmã Maria do Carmo do Stock, beleza?
1: Beleza, pura.
6: Ofereço pra todos que estão na escuta do programa.
1: Deixa pra
6: nós. Um abração aí, fique com Deus. Bom dia.
1: Bom dia, Reinaldo. Obrigado pela audiência aí, meu irmão. Tudo de bom aí pra vocês. Bom domingo. Ainda mandando já o churrasco aqui do domingão, ó. O Inácio Raulino Vieira. Azar, Inácio Vieira. Um abraço. Carne no fogo e o caixão de aveia do lado. Aí o radião velho estufado. Um abraço, meu irmão. Grande Inácio. Tudo de bom. Bom domingo. Erenildo Ribeiro Borges. Pede música. Aí pra todos que estão ouvindo o nosso programa, quebra-costela chinchada então, Erenilde Borges, um abraço, obrigado pela audiência.
5: E um abraço para a minha hija Isadora aí também, que nunca me esqueço dela.
1: Olha, Lizete.
5: Sua esposa aí também, que vocês tenham um ótimo domingo aí, meu colega, amigão.
1: Valeu, Lizete.
5: Aquele abraço.
1: Tudo de bom, minha amiga, obrigado pela audiência. 10h41 na volta da paleta, vamos acelerando por aqui. Cargueiro recheado de coisa buena, Alex Antunes, um abraço, meu irmãozinho, tá daquele jeito, domingão aí, Alex. Aí, a caipira tá feita, o caixão de abelha do lado aí, o radião de fundamento, e o fogo já sendo feito com a carne, aquela costela, pelo jeito, deixa eu ver aqui, lá no alto, um abraço, Alex, parceiraço, Agrotec, é fundamento, é bulicho do Lontra, é parceiro aqui, é sócio do nosso bulicho grande, Alex. Gurizada, vamos desse jeito aqui agora. João Luiz Correia, Fandango em Soledade, e a vocês todos.

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5: Tamo aqui, gurizada. Na 94.1, 10h48, em Riba das Pitangueiras. É domingo, é daquele jeito. É no embalo da Bossoroca. É pau na máquina até de meio-dia. Vamos acelerando com os dois pés aqui pra não cortar o óleo. 10h48 na volta da paleta. 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Vamos que vamos, gurizada. Tamo aqui faceiro que nem mosca em tampa de xarope. 10h53 agora. Um abraço, Sandro, pessoal aí em Rio Barandinha. Diz que tá perdendo tempo escutando o bulicho por lá. Um abraço, meu irmão. Obrigado pela audiência. Olha aí, um abraço pro Dr. Celso, a Tati, o pessoal que tá naquele almoço especial do domingo. Maravilha, gente. Obrigado pela audiência. Dr. Celso, pessoal todo aí. Já também sócios aqui do bulicho. Nosso carinho, nosso respeito. Obrigado pela companhia. O mate da erva bem cevada. Tá tudo aprecatado, tudo em ordem. E o caixão de abelha escuiambando domingo aí, Tati. Um abraço pra vocês aí. Obrigado pela audiência. Bom domingo, bom almoço. E até de meio-dia. Deixa o caixão de abelha na 94.1 aí, gurizada. Ô, meu amigo Sabiá, Majestade Sabiá. Chegou áudio aqui. A Indiada Macanudo, os guri aqui do salto. A dupla de Salto do Lontra, Majestade Sabiá. Pelé mandou chasque aqui, já vamos carcando o arado no chão para render o eito. Acelerando no bulicho. Deixa eu ver aqui. Bom dia, queria parabenizar minha irmã Claudete Fausto, que está de aniversário hoje. Matias Fausto, quem mandou o recado, valeu. Parabéns para Claudete, saúde e paz. Um cargueiro recheado de coisa buena. Letícia Eberhardt, tá na audiência aí. Mandando um abraço lá ao Decir Júnior, Carlos Eduardo, Maria Valentina e o Valtino. Valeu, um abraço, gente. Obrigado pela companhia. A Isa e o Branco, Branco e a Isa também ouvindo a gente. Obrigado aí, Branco. Isa, tudo de bom pra vocês. Nosso carinho, nosso respeito e obrigado pela audiência.
6: Tá aí, Wesley, beleza pura, homem. Olha. Bom dia, tudo certo.
5: Azar,
6: já tem um pozão em Vila aqui, rapaz.
5: Que tal, Taura?
6: Tocando fogo aqui. Tamo no sítio aqui, tranquilaço. Mas queria dar um alô e agradecer o pessoal do Rio Gavião, esse final de semana, bem divertido. Povo simples, tranquilo, matei uma saudade um pouco. Pena que não dá pra ficar sempre assim, né, cara? Mas foi especial demais com o teu programa ali, abrilhantando a nossa domingueira ali.
5: Foi de derramar.
6: A carne de primeiríssima qualidade.
5: Carne ótima.
6: Então tá aqui o agradecimento meu, da minha família, que participamos juntos também. Aí tu pode rodar qualquer modo, mas se quiser rodar meu velho, do Cidinho de Lima. Tá bom? Um abraço aí pro pessoal do Rio Gavião, principalmente nosso amigo Edgar, a gente se criou junto aí, e ele também é um que ajuda muito a patrocinar a festa aí, junto com a gente. Saúde e paz a todos, um bom domingo.
5: Valeu, grande Sabiá, um abraço, meu irmão, obrigado pela audiência, encontramos lá no Gavião domingo passado. Quero mandar um abraço forte, cuiudo, apertado, igual de Tamanduá, bandeira para a indiada do Rio Gavião, em nome do presidente, o Samuel, a todos os festeiros, a todos os moradores da comunidade e a quem trabalhou, a quem fez render o eito. Foi festão, foi no padrão Rio Gavião de qualidade, em mais uma festa do Colônia e do Motorista, 46ª edição, domingo passado. Tivemos a honra de estar mais uma vez lá e esperamos que o ano que vem possamos, com a graça de Deus, estar novamente. Parabéns, Rio Gavião, e a todos os agricultores, os motoristas, mais uma vez o nosso reconhecimento. Foi de derramar pelas beiradas, festa cuiuda, festa de fundamento indiada, e nós estivemos por lá. Um abraço, gente. Nilson Martins, carne no fogo, caixão de abelha do lado, fazendo eco nas canhadas aí. Valeu, Nilson Martins, obrigado pela companhia também, mais um domingo. Ofereceu o programa de hoje pro pai, o seu Juca dos Bois, e a mãe, a dona Cida Costureira. Ouvi nosso programa todo domingo, é a Sandra Alves de Oliveira. Valeu, Sandra. Um abraço, seu Juca, dona Cida, nosso carinho, nosso respeito. Uma música boa aí pra esposa Thaís Larissa Brusque, quem está mandando, que está de aniversário hoje. Valeu, então, aí, o Fernando tá mandando aí um abraço pra Thaís, saúde, paz e felicidades. Lavacar Santiago também ouvindo a gente, o pessoal tá de folga, hoje é domingo, né? Um abraço, então, todo domingo escutando nós aí, a Fernanda mandou um recado, pessoal aí do Lavacar Santiago, um abraço pra vocês, obrigado pela companhia. Cristiano Rodrigues Rio Varanda pediu pássaro sem ninho, mandando pro amigo índio que tá sumido, segundo ele aí, ó. Valeu, gurizada, e a carne tá no fogo por lá também. É domingão, Cristiano Rodrigues, um abraço, meu irmão. A Tati falou que domingo não é domingo sem o bolicho, mas que barbaridade. Tem gente que fala que domingo não é domingo sem maionese, né? Mas pra alguns aí agarraram o bar de escutar nós, né, indiada? É? Obrigado pela companhia de cada um de vocês que estão ligadito na 94.1. E o bolicho aqui agora, já esticamos a trena da audiência aqui, medimos a audiência agora. E o bolicho é em segundo lugar na independência. É, ficamos em segundo aí na medição do Ibope na audiência do bolicho. Sabe quem ficou em primeiro, indiada, dos outros programas? Primeiro ficou tudo os outros. Aham, ficamos em segundo, o resto ficou em primeiro. Mas que barbaridade. Ah, Caburé, um abraço, Caburé. Caburé tá mandando um chasque aí pro compadre. Deixa eu ver aqui, compadre e amigo Zé de Moraes, o Zeca, que completou a idade nova essa semana. Parabéns, Zequinha. Um cargueiro recheado de coisa boa na precipitação, da saúde, paz e felicidades. Tudo de bom pro Zeca. A homenagem aí do amigo e compadre, o Caburé, e pediu, o Caburé pediu essa aqui, ó, pro Zeca, ó. Criolo dos Pampa, nego bom não se mistura. E é a pura verdade mesmo, né? Aí lá, Caburé, velho, um abraço.

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2: Independência, gurizada, bulicho do Lontra. 11:03 na volta da paleta. 11:03 até de meio-dia. Vocês aturando nós. Quem não foi na missa, escutar o bulicho até o final. Penitência. Tá tudo certo, fica tudo em ordem, tudo pago. Beleza, gurizada? Vamos que vamos, 991-181390, vai mandando o teu recado. 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

11h08 na Volta da Paleta, 11h08 aqui no Bulicho do Lontra. Quero mandar um abraço super especial pro meu grande amigo, o Diogo Cisconeto e a Thaís, também o seu Zezinho, a dona Lenira, os pais aí do Diogo, a Daiane e o Márcio, o John, o Odelx, o primo e a Margarete. Estivemos lá no Diogo ontem, naquele almoço especial, foi de derramar pelas beiradas. Nosso carinho, nosso respeito. Obrigado pela hospitalidade aí, seu Zezinho, dona Lenir. Em nome deles, o abraço aos demais e ao Diogo, que caprichou no churrasco, né, Diogo? Desde cedo na costela e ficou de fundamento. Boia de primeira. Um abraço e obrigado aí a todos vocês, então, pelo carinho e pela receptividade. Tá bueno, Indiada Macanuda? Dona Lenir, especial aí também, aquele queijo saboroso e os demais acompanhamentos. Então, para todos, vai um abraço mais do que especial aí pro São Roque, essa família maravilhosa. Em recado chegando no Bulicho, vamos atendendo. Luiz Carlos Borges da Maia de Joinville, ouvindo o programa e matando. Um abraço para a família de Saldo Lontra. Simone Borges, a mãe e dois vizinhos, deu Nilda Borges. Valeu, gente, obrigado pela companhia. Tem mais gente aqui, Josley da Molim, azada, o Molim Velho. Josley, obrigado pela audiência e bom domingo também pra você, meu Patrício. Antônio Perão, Linha Romani, homenageando o pai, o seu Adelino Perão, de Nova União, que tá de aniversário amanhã, que Deus abençoe sempre com muita saúde. Valeu, seu Adelino, paz e sucesso sempre aí pro senhor, tudo de bom, meu Patrício. Anderson e Alessino, pessoal, tá ouvindo aí o programa, obrigado pela audiência também. Aí, mais recado que vai chegando, já vamos atendendo. Vamos ver se tem mais recado aqui. Já vou mandando um abraço pra esse pessoal.

Vamos que vamos, Indiada Macanuda. Vamos acelerando aqui. Olha, o Sandro mandou a foto da mesa de sinuca lá, né? Aí sim, hein? Especial de primeira, com o símbolo do timão no meio da mesa. Um alô pro Luan, Natália e a Raíssa, esposa de Irley, a música Casamento da Dora Alicia. Valeu, Sandro, pessoal no Varandinha, um abraço. Vamos lá que tem mais recado chegando. Já vamos atendendo.

991-18-1390 é o telefone, Galdério, meu Patrício. Vai mandando o teu recado pra cá, nós vamos até as 12, até de meio-dia, no embalo da Bossoroca. E agora vem modão chegando. Adalberto e Adriano, capa de revista. Aqui é modão no jeito do povão.

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1: A máquina Independência, hein, Diada Macanuda? Parceiro que nem ganso em taipa de açude, né? Hã? Daquele jeito, nesse naipão aí, ó. 991-18-1390. Se tu tá perdendo tempo escutando o bolicho, não tem nada pra fazer. Garrou a barda escutar nós no domingo? Tomou a vacininha de bolicho do Lontra? Hã? Essa depois que pega não escapa mais. Um abraço a cada um de vocês e vai mandando o teu recado. 991-18-1390 é o telefone do bolicho do Lontra. 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Pessoal da Mercearia Borsatti ouvindo nós aí no Vila Nova, como é que estamos aí, gurizada? Um abraço pra vocês, obrigado pela audiência, bom domingo.
2: E a Nilza, rodeia a música, a última do programa Amado Batista, qualquer uma dele. Pode ser?
1: Valeu, claro que pode ser, sim. Já tá programado aí o Amadão Batista. Valeu, seresteiro das noites. 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Aí lá no Nilson Martins, quem não escutar o bolicho não vai ganhar almoço. Bom também, Nilson. Isso aí, põe o pessoal na verga. É na obrigação. Quem não escuta o bolicho não ganha boia lá no Nilson. Dado o recado, gurizada. É na marra. Ali é no cabresto, gurizada.
3: Bom dia, Wesley.
1: Aí, bom dia.
3: E homenagear minha irmã Claudete Faust, que está de aniversário hoje, completando mais um ano de vida.
1: Bom também.
3: Que Deus abençoe sempre e que ela seja essa menina querida que ela é. Uma música aí que você é a escolha de você aí.
1: Valeu então, obrigado pela audiência.
3: Com a música Cadê a Festa?
1: Cadê a festa? É, estão cobrando a festa lá. Um abraço então, parabéns, saúde, paz, felicidades. Gatinho do Maranhão também tá ligado no bolicho. Alô, Indiada no Maranhão! Tamo interestadual já, Indiada. Hã? Tamo chegando longe. É, quem não acreditava, nós tamo indo longe, guriza. Ô, Marcos Arruda, como é que tá, meu irmão? Bom domingo aí, meu Patrício. Grande Marquinho, Marco Arruda, a Carla, a família aí, o nosso carinho, nosso respeito, obrigado pela audiência. Grande abraço aí, meu irmão. Vamos de gaita na conversa? Vamos desse jeito aqui então, ó. Oswaldir e Carlos Magrão. É, vamos botando de apá. É metendo de apá, Indiara. É bolicho do Lontra, vem com nós. Até de meio-dia no embalo da Bossoroca. Um abraço, Indiara Macanuda, grande espadinha. Wellington, Espada e todo o pessoal, nosso carinho, nosso respeito.

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7: O Lixo do Londra aqui na Independência, 11h24, 11h24, em Riba das Pitangueiras, gurizada. 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Alô, amigo Alceu, como é que tá o seu esbrus? Pessoal aí da Destaque Enxovais, decora, um abraço. Obrigado pela audiência e grande pezão, tudo de bom, meu irmão. Osmar Rodrigues da Silva de Ampere, escutando o nosso programa grande. Osmar, alô Ampere, um upa pra vocês. O pessoal tá pedindo aqui, Jean Giovanni, meu último amor, Ivani Pinheiro. Obrigado, Ivani, pela companhia. Um abraço, Cleuci Poli, também, que tá ouvindo a gente. Carinho especial, obrigado pela audiência. 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Alô, presidente da Câmara de Nova Esperança, Alencar Lutemberg, como é que tá, meu irmão? Bom domingo e obrigado pela audiência. Churrasco no fogo e o bulicho do Lontra fazendo eco nas canhadas. Grande Alencar, tudo de bom. Bom domingo, meu Patrício. Chico Rei Paraná, tá com raiva de mim. É bulicho do povão.

Aê, gurizada, o Bulicho do Lontra aqui na Independência junto com vocês nesse domingo. E nós vamos carcando o arado no chão para render o eito, trabalhando com apoio especial de Jair Nazário Barbearia para deixar o teu visual em dia. 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Em nome dessa gurizada, vem chegando música aqui no Bulicho do Lontra.

Aí, gurizada, vamos que vamos com o Bulicho do Lontra, atracado aqui na 94.1 junto com vocês nesse bagual de domingo. 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Com o apoio dessa gurizada, vem chegando mais música aqui no Bulicho do Lontra.

gurizada, vamos que vamos com o Bulicho do Lontra desse domingo, agradecendo a tua audiência, onde quer que tu esteja, índio velho, muito obrigado pela tua companhia aqui na nossa 94.1. 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E nós vamos em frente, o Bulicho do Lontra traz música no teu rádio, meu Patrício.

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1: Vamos lá, gurizada!
2: Em Guaramacanu, esse é o Bulicho do Lontra aqui na Independência, em mais um domingo, junto com cada um de vocês, fazendo Rendeu Eito na 94.1. 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Vamos que vamos, gurizada. Bulicho do Lontra, aqui na Independência, com mais música para você.

0: Aê, gurizada, chegou na hora de bater na marca, vamos fechando as cancelas de mais um Bulicho do Lontra aqui na 94.1 na Independência. Agradecendo ao patrão lá de Riba por mais um programa, por mais essa oportunidade, pedindo a Deus que te abençoe, Nossa Senhora de Aparecida, cubra todos os nossos ouvintes com seu manto sagrado, Santos Pedido também te proteja e domingo que vem, se Deus quiser, vamos estar de volta aqui na Independência com mais um Bulicho do Lontra. Obrigado a todos pela audiência, uma ótima tarde, uma excelente semana e até domingo que vem, se Deus quiser. Tchau, tchau.
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Pingo Velho, estamos chegando firme. Enfrentar o batente aí. É a Rádio Independência 94.1 FM, você está bem acompanhado até as 14 horas. Meu amigo Iago e o Paulão, né? Estamos aqui firme. É o programa Domingo Alegre, mais alegre ainda sabendo que você vai escutar o programa. Valeu, meu amigo. Estamos peleando, chegando tranquilo, numa boa. E agora nós temos a primeira música aí, é Esquecida Foi em Casa, agora zebrou de novo. Hã? Definição do Grito com Gildo Freitas.

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Aí um abraço lá pra minha sogra, dona Olívia, que tá completando mais uma primavera depois da manhã. E tem uma turma de Gerro lá, né, filando boia. Um abraço pra todos que estão lá agora. A minha mulher tá também junto, ajudando lá. E um abraço pra todo ele e um feliz aniversário, dona Olívia. Tudo de bom, que Deus abençoe a senhora mais uns 20 anos, né? Daí já tá senzão, daí dá. Mas é isso aí. Nós temos aqui, tá o Antônio Cesário, já tá ligando. Maria Salete. Maria Salete, bom dia, Paulo Mendes. Terezinha Nazário, de Santa Catarina, lá de Joinville. Valeu, Terezinha, um abraço para ti, para tua família, que Deus abençoe a todos. E oferecendo para todo o pessoal também, que domingo não deu de nós fazer o programa, né? Chegou na hora, tinha só uma dupla para ele cantar. Tinha 12. Daí um foi ligando, tu foi ligando, mulher doente, o homem doente, foi indo, e zebrou. Mas tem mais tempo, né? Nós fizemos outro. Mas é isso aí, meu amigo. Vamos com o programa Domingo Alegre. Agora nós vamos com quem? Fica Amor. O nome dele é o Alemão do Forró. Fica Amor. Vamos embora. Segura.

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3: É isso aí, meu amigo Iago. Tem aí, Peliano. É, vamos mandando um abraço lá pro Roberto Carlos Stang. Aí, Santa Catarina, é, tá trabalhando, enfrentando o batente. Aí, meu amigo, boa sorte. Tu merece, tu é um cara bom. E a Almira Gouveia, também lá, vizinha do meus irmãos lá em Joinville, um abraço também. Maria Márcia Giordani. Márcia, tudo bem? Um abraço pra ti, pra família. Quero que você esteja feliz, alegre sempre. E tô esperando o disco para nós experimentar o bicho aqui, né? Um abraço para ti, para tua família. Também pro teu pai, a tua mãe, a dona Terezinha e o seu Jordani. Um abraço lá em Rio Gavião. É, também queria mandar um abraço pra família Fambomel, família Stang e também a família Boger. É lá no Lajado Doce. Tão ligadinho no programa. Que Cristina Rodrigues da Silva está assistindo. Isso aí, continue que vai até as duas. É isso aí o programa. Tá tranquilo? Agora nós temos uma música. Qual é? Agora temos uma música bem apaixonada, mandando lá pro Januário, que tá lá em casa. É lá de Joinville, estão fazendo uma carne lá, aniversário da minha sogra, dona Olívia. É, meus parabéns, dona Olívia. É assim a vida. Vamos passando e vamos crescendo, né? Eu tô 10 anos mais novo do que a avó, mas tô do mesmo tamanho, não tá crescendo, tá indo devagar. Um abraço para todo o pessoal que estão ligadinho. Pessoal que estão ligado aí ou não ligaram, liga para cá, meu amigo. Tamo aí, ó, tranquilo, fazendo programaço. O Cristiano Rodrigues da Silva é ali do Varandinha e o papai lá na Água Fria. Valeu, Brasil, um abraço. É, grande companheiro, desde quando tinha 10 anos, né? Hoje estou com 70. Um abraço Um abraço pro Brasílio, pra esposa dele, que é na aula comigo também. E a gente tá feliz desses amigos não esquecer do meu programa. Vai para 25 anos. Já temos na metade já. Mas temos aí com o programa Domingo Alegre, sempre. Agora nós temos uma música. Cama Fria. Andréia Andrade. Vamos embora, segura! Essa é pra você, meu amigo, que tá na escuta

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3: É isso aí, meus amigos. Temos como programa Domingo Alegre, alegrando nossos pais, né? Que domingo que vem é dia dos pais. Então nós vamos já desde hoje já patrocinando esse programa para todos os pais. Não tem nada, eu ganhei, tu não ganhou, todos eles. Hoje eu tô tocando música mais pesadinha assim para os pais, né? Caprichado, todo ano, 24 anos fazendo dos pais e das mães. Eu queria mandar um abraço pro meu amigo Calão e a esposa dele, que há pouco nós vamos botar a música dela, que é da mãe, ela fez pra mãe dela. Eu gosto muito daquela música. E eu vi cantar semana passada. E eu vou... Hoje nós toquemos, qualquer jeito aí o pau vai pega. E vou mandando um abraço lá pro meu amigo Silvio PC. Alô, Pecete, tudo bem, meu amigo? Tá sempre batalhando, né? Trabalhando para ver o rendimento do homem. Trabalho forçado, trabalho bom, muitos negócios. É isso aí, meu amigo. A tua família é num controle. É muito legal, educado, a tua família, teus parentes. A Doc, Deus está abençoando, mas está a mãe, né, de cama. A tua esposa está de cama. Certo, uma hora Deus bota a mão em cima e diz, tu está curada, né? Vamos pedir a Deus que ele faça isso aí. Um abraço para todo o pessoal. Almira Gouveia, lá de Joinville, também um abraço para ela, que ela está ligadinha. É, Márcia, aqui aparece 3-4 Márcia Jordani, porque ela está ligadinha, toda música ela está dando sinal que está penteando. E agora nós temos a música lá pro João, meu amigo João, lá da Nova Esperança, bem no centro, na frente da rotatória, ele mora. João Pacheco, gaúcho velho, que não dobra a esquina quando vê o perigo. Vamos ver. E eu fui entrando na música que ele quer. Que canta é o. É, o De Lima lá.
4: Sidney Lima.
3: Eu fui entrando. E deste jeito, vai lá pra Nova Prata. Pro meu irmão e pro meu sobrinho.

É isso aí, meu amigo. Essa música vai lá pro Januário. O Fausto, que era acostumado a fazer isso aí nos bailes. Eles não aceitavam ele. E ele ia entrando, quando ele via, tava tomando conta da sala. Valeu, meu amigo. Essa é pra ti. E pro Tony Chikoski. Vamos lá, um abraço. Só na.

0: correu.
1: Ai, meu Deus. Mas que buraquice, ninguém. Agora tu vai dar uma tocada que eu vou dar uma com o juvejo. Uma deixada, né? Uma lembrar dos nossos velhos tempos, né, meu velho?
2: Mas claro, girou a velha.
0: Eu vou entrar.

0: céu. E vamos indo, né? Até numa vida louca, né? Especial.
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2: Aí, Iago, ouve sempre, porque coisa boa. Até as 14 horas, só musicão. Agora nós temos a música... Machando Solito, quem tá tomando chimarrão, essa é pra ti, gaúcho, velho. E não percebe ser gaúcho pra tomar chimarrão. Portanto, tu tá curtindo a música e tomando teu chimarrão. Valeu, meu amigo. Vamos embora.
3: Machando Solito, então, quem é que...

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3: É isso aí, meu amigo Ambrósio, um abraço pra ele, pra esposa, sempre fazendo aquele café gostoso de manhã, aos sábados tem feijoada, ele tem um monte de coisa ali de delícia que você gosta. Ali bem pertinho era o sindicato antes, na frente da lanchonete do Catarina, ali pertinho do hospital em Nova Esperança. Um abraço pro Ambrósio, cara caprichoso, trabalhador, e eu vou dizer para ti, bicho, capricha aí que agora tu endireitou, tu pegou um lugar bom agora. Valeu, um abraço pra ti, Ambrósio, tudo de bom. O Luiz também mandou um abraço pra ti. É isso aí, meu amigo. Vou mandar essa música agora, é a Judiado da Idade. Eu vou mandar lá pro meu irmão na Nova Prata, meu irmão José, e pro Giovanni, que é o Giovanni, que é o Polenta, meu amigo. É o filho do meu irmão José. É o Polenta, tem carreta, motorista de carreta. E serviço, tá vindo só mecânico bom para começar o batente. Colocou a semana passada, nós fomos lá na inauguração. Um capricho. É só ele batalhar do jeito que ele está fazendo. Ele e a esposa Mônica e os filhos estão trabalhando direitinho. Deu um probleminha no seu carro? Não esquenta a cabeça. As prateleiras estão cheias de peças, sabugo, de, o que precisar. É bola de coisa arada lá. Valeu, meus amigos. Capricha ali. É, passou o cemitério às direitas. Olha para a esquerda, já está ali a oficina em Nova Prata. Baguada uma oficina. E bota as molas, troca. Ontem estava trocando 10 pneus grandes de uma carreta quando eu cheguei lá de tarde. Mas é isso aí, meu irmão. Vai trabalhando certinho, como nós temos, toda a nossa família. É, que Deus sempre abençoe. Tá bom? Valeu, fica tranquilo. É do... O gerente é o Giovanni. É o filho do Zeca, do José Mendes. E para todos meus amigos de Nova Prata aqui, abastecemos o peito junto semana passada, inauguração. E pessoal que trabalha na prefeitura, tem um monte de parceiro. Até o prefeito estava lá semana passada, nós batemos um papo, que eu sou colega dele, muitos anos. Valeu, meu amigo. Vamos ter música agora. Judiando da idade é deste jeito, ó. Vai lá pro Moacir, lá no Cabeceira do Lontra também. Tá mais ou menos assim, ó. Vamos embora.

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3: É isso aí, moçada. É, o meu DJ hoje tá esperto aí, o pau tá pegando. É o programaço aí pro nosso pessoal que estão curtindo em casa. Um abraço. É lá pra família que estão na minha sogra. É, faz aniversário essa semana. Eu vou oferecer o programa inteirinho para ela. Valeu, dona Olívia. Fica ligadinho aí que vai. Força de música boa. Agora nós vamos com o Gini Geno, Canta uma Barbaridade. Lá pro Giovanni, lá em Nova Prata, pro meu irmão José, a Mônica e a piazada tudo ali. Quatro tipos de mulher com Gini Geno. Vamos embora.

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3: É isso aí, meus amigos. Esse é o programa Domingo Alegre. Mais alegre ainda sabendo que você está ligadinho no programa. Um abraço para todo o pessoal aqui de Salto do Lontra, de Nova Esperança, de Nova Prata. É 24 anos e meio já aí, marcando a conta e batendo o pezão aí no celular, junto com você, atorando as diferenças e deixando mais alegre, caprichadito não mais. Eu queria também dar um abraço para o seu Belinho, seu Belinho e a dona Eva. Estão toda a família. Também o meu compadre Enio, lá na linha Esser, minha comadre, e toda a família. O programa hoje é inteiro para vocês aí. O Pedrinho e o Eloir, aqui da banda do São Jorge, é o Eloir ali no Circo dos Aviários. E o Pedrinho é lá na linha dos Gaúchos. Um abraço, ele e a esposa. Um abraço ali. Valeu, Eloir. Tudo de bom, meu amigo. Também eu queria dizer para minha sogra mais uns 30 aí, né, sogra? Vamos ver, escorando aí, rezando para Deus, segurar nós mais uns tempos aí. Um abraço, tudo de bom. Que Deus abençoe a senhora a cada momento que se vê doente. Também falar em doente, eu oferecer para minha mulher, né, que tá meio endureceu um joelho ali. E ela está peleando aí, para ajeitar bem o joelho dela. Vai correr agora a corrida de São Silvestre, fim do ano. E vamos de música, meu amigo Iago. Dá um grito. Essa música é para todos apaixonados hoje à tarde. Curti essa música. Para o meu irmão Adão, que está lá na Dona Mariquinha, no Gavião. Amanhã ele vai cedinho. Hoje já foi, né? É domingo, hoje já foi. Um abraço pro meu irmão, está na estrada, está escutando. Aí mora. Mora lá em Jaraguá. Tudo de bom para ele. E para a família Vieira ali também, que estão na escuta do programa. Um abraço, dona Mariquinha, e para todos o pessoal que troca. Hoje é outra turma que está cuidando. Um abraço. Tudo de bom. E essa música, deixa eu ver qual é que nós ia cantar agora. Sincero amor, eu ofereço para minha mulher e para minha sogra. Olha, irmão, segura. Gino e Gênio.

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1: Vai botando aquelas que tem, né? Essa música eu quero oferecer para todos os amigos que estão ligadinhos no programa Domingo Alegre. 4.1 tocando para você e encantando. É a Rádio Independência FM em Salto do Lontra. Peça a Deus que não estrague, né? 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

agora para todos os amigos que estão, bota volume na caixa que agora o pau pega, não alivia. É. Banco da Praça com Delmiro e Delmão. É isso aí, vamos lá, Januário, essa é pra ti.

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2: É isso aí, meu amigo, caprichadinha aí, uma rancheirinha aí, deixa um meio baixinho, mas deixa aí. Tá bom, essa música aí tá boa. É isso aí, meu amigo, aqui o programa tem que ser alegre. Eu e o Iago, nós era muito triste, por isso que nós viemos pra rádio, porque a gente quer viver toda a vida numa boa. O pai dele também, tudo, pregado na música, né? Um abraço pra ele também. É isso aí, meu amigo. Esse é o programa Domingo Alegre, mandando música para os nossos amigos que sempre estão lutando para chegar na hora do programa, ligar a caixinha de abelha e ficar até as 2 da tarde. Um abraço, tudo de bom. A família Mendes de Nova Prata e também lá de Joinville. Um abraço. Santa Terezinha também tem família Mendes. Um abraço. E agora nós vamos com música, né? Duas músicas do Teodoro Sampaio, caprichadito no mais. A primeira aí é Coração Blindado e Casaco Verde. Essa é boa pra oferecer pra prenda. Vamos embora, segura.

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4: É isso aí, meus amigos, esse é o programa Domingo Alegre, levando alegria para você, meu amigão. Não interessa a distância, o importante é que nem aquela, né? Não voga ser muito bonita, tem que ser engraçada, né? Uma vez uma guria me disse essa. Eu disse, meu nome é Paulo Mendes, não sou muito bonito. Mas ela disse que o que importa é ser engraçado. Me deu uma força pra caramba. É isso aí, meus amigos. Um abraço para todo o pessoal que estão ligadinho. O telefone não para. Eu queria mandar um abraço para a comadre Marlene e o compadre Fábio, lá perto do Araguaia. Um abraço. Paulo Boger também está ligadinho no programa. Angelina Kuntz, também lá de Joinville, um abraço. Erineu Wenig, um abraço para o Sirineu. Ah, o Sirineu, velho. Um abraço para ele. Márcio e Cláudio e Antônio. Estão tudo amarrados lá tomando uma. E também eu queria mandar um abraço para Jusema. Rodrigues Batista, o seu Belinho e a dona Eva. Um abraço à família aí. Sempre estão ligadinho no programa Domingo Alegre, né, seu Belinho? Tudo de bom. E agora nós vamos com a música, então. Estou esquecendo bastante. É do Zé Moraes. Um é a
5: gaita em Nossa Senhora.
4: Agora é a música da Nossa Senhora, lá perto que apareceu a Nossa Senhora. Isso era uma igrejinha, um pilar. Ele veio tocar o meu baile dos 10 anos na Nossa Esperança. Então a turma gostaram muito dessa música. E eu queria colocar ela agora. É Nossa Senhora Aparecida, eu acho que é. Para todo o pessoal que está na escuta, Zé Moraes, vamos embora, meu amigo. É duas músicas.

lá no Passo da Reserva, lugar de tanta beleza, aonde eu chego para rezar e para pedir perdão, também para agradecer pela vida e a inspiração. Ó Senhora Aparecida, tua grandeza é tanta, na gruta imagem poderosa, desce a água milagrosa que nasce aos pés da Santa. Abençoa o meu caminho, por onde quer que eu andar, e enquanto eu tiver vida, minha mãe Aparecida, eu sempre vou visitar.

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4: É isso aí, meus amigos. Esse é o programa Domingo Alegre, mais disparado que essa buga em correnteza. E aqui o palpite não alivia. É o programa Domingo Alegre. Nós temos homenageando aqui Adão Godói, meu querido amigo lá de Dois Vizinhos. A hora que tu tá bonzinho, tu liga pra mim, nós vamos fazer um programa. Eu quero que tu venha, caceteado, começo, fim. Vamos fazer um programa aí. Vamos achar qualquer um bar, uma coisa aí, e peguemos. Tá difícil, porque ninguém quer fazer comida, ninguém quer nada. Então, daí o Paulo mesmo vai fazer, e o Paulo vai pegar lá em casa mesmo. É isso aí. Gilmar Palhano, meu compadre lá de Beltrão, Sirlei Fátima Teixeira, também está escutando o programa Domingo Alegre. Vamos mandando um abraço para todo o pessoal que hoje estão curtindo o programa Domingo Alegre. É, nós temos também a Preta, lá de Cascavel, Albertina Schreiber, morava no Gavião, nós ia aula junto, né, Betina? Um abraço para ti e seja bem tranquilo, tu e o teu amigão aí, para muitos anos, gente finíssima. Um abraço. E agora nós vamos tocar a musiquinha. Seguasqueando pros dois lados é o Pedro Hortaça. E daí a outra é. Botando de apá. É, os Osardir e Carlos Magrão. É isso aí, para todo o pessoal que tão ligadinho, o pessoal trabalha na prefeitura, todos meus amigos aí lá em Nova Esperança, trabalha na prefeitura e sempre estão conversando. Eu fui 12 anos encarregado da turma, a gente já sabe. A gente passa por um constrangimento, uma coisa, mas daqui uma hora, duas, já está tudo legal e o pau pega. Eu gosto muito da minha turma que trabalhava comigo e ainda estão trabalhando. Um abraço. Deus há de abençoar cada um deles também. Para mais tarde, vai ficando mais velho, né? Fica igual o Paulão aí, para subir a escada aqui já dá um pau aí. Mas vamos indo que dá certo. Então vamos trazendo o meu grande amigo Iago com a música... Botando de apá e se guasqueando para os dois lados. Eu ofereço lá para o Pedrinho e para o pessoal ali, lá o Januário, Antônio Chikoski e o filho do Antônio também, agora já não esqueci o nome. Januário e a mulher, para a minha turma toda ali, que estão ali na minha sogra, ao lado da minha casa ali, estão comendo uma carninha. Quarta-feira minha sogra... Está de aniversário, então eles botaram para domingo para não perder. Turma, meu Deus do céu, não adianta poupar assim, né? E já fizeram domingo para não perder quarta-feira. Mas é isso, a vida é essa. E um abraço para eles, todos que estão ali. Meu programa está sendo comemorado com esse pessoal aí que estão comendo uma carne lá. Um abraço. Vamos de música então.

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3: É isso aí, meu amigo, estamos aqui tranquilo, meio gripado, mas vai embora. É, vamos mandar essa música lá para Luzerna, aqui no estado de Santa Catarina, na divisa do Paraná, ali, perto de Chapecó. É um abraço lá para Marileia Gruber, é, e o Luiz, o seu esposo, é o Luiz Gruber também, e os filhos. E daí para Irene Figueiró e o meu amigo João. É, um abraço para ele. Meu amigo está sempre peleando. E eu acho que ele vai querer a música dele. Nós já toquei quase no começo. Eu fui entrando, pode arrumar aí, vai a dele. Essa música ele quis e todo domingo quase eu toco. E uns quantos são fãs dessa música. É, um abraço para ele e também para Irene Figueiró. Valeu, meu amigo. Mora no meu coração e não paga aluguel. Vamos embora, galera.

0: Correu.
1: Ai, meu Deus. Mas que buraquice, Guinei. Agora tu vai dar uma tocada que eu vou dar uma coisa. Uma dançada, né? Uma lembrar dos nossos velhos tempos, né, meu velho?
2: Mas claro, girou a velha.
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0: Até numa vida louca, né? Especial.
1: É isso aí, meus amigos. Domingo, alegria para você que está ligadinho 100% no programa. É, o Laércio e a Ivane Trindade também estão pedindo música. A próxima é de vocês. Paulo Henrique Fausto também está gostando do programa, Paulinho. Aqui também nós temos Irene Figueiró e o meu amigo o João. E agora nós vamos com a música encerrando para todo esse pessoal que me deu hoje esse prazer de atender todo o pessoal que estão ligadinho. E é para você, para minha casa, para a turma que estão visitando a sogra. E quarta-feira ela está completando mais uma primavera. Valeu, minha sogra. Um abraço, que Deus abençoe a senhora sempre. Seja essa mulher caprichada que nem a senhora é. Valeu, um abraço. Tudo de bom. Velha gaita. E tô me despedindo até domingo. Se Deus quiser, eu tô aqui de novo fazendo esse programaço pros meus amigos. É, também vou oferecer pro João, o pai do Iago, que é o meu DJ. É a última música do programa. Lá pro passarinho. Caprichadito não mais. Fique com Deus que eu tô indo com ele. Até domingo, se Deus quiser. Obrigado. Velho.

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2: 1:57.
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3: Já estamos de volta com mais Mega Fã Especial Sorriso Maroto e o ano de 2022 começou agitado. O Sorriso deu forças com o cantor Dilcinho no projeto Juntos, caindo na estrada em uma turnê em dupla. Logo depois, lançaram o álbum Sorriso Maroto Como Antigamente, garantindo novos singles de ouro e platina.

0: Esse é o nosso mega fã especial, Sorriso Maroto. E para comemorar 25 anos de estrada, a banda criou a turnê Fenômeno Sorrisas Antigas, com shows de mais de 4 horas que viajam no tempo. Na mesma época, gravaram no Jockey Club do Rio o projeto Sorriso Eu Gosto no Pagode, em formato de roda de samba com 21 convidados de peso, como Péricles, Belo, Ferrugem e Glória Groove. Vamos ouvir mais deles?
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0: Sorriso Maroto no Megafan, gente, no ano de 2024. Esse ano, podemos dizer, foi um ano histórico para o Sorriso. A turnê Sorrisas Antigas viveu seu maior momento ao lotar o lendário estádio do Maracanã para mais de 60 mil pessoas. No mesmo ano, lançaram o álbum Sorriso Eu Gosto no Pagode, volume 2, com a parceria de Belo, cantando sucesso do Soweto, e Krigor, cantando clássicos do Exalta Samba. Que mistura boa, hein? Sorriso Maroto no Megafan.
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Mega fã especial Sorriso Maroto. E após quebrar todos os recordes de público pelo Brasil e até em Portugal, o grupo anunciou em 2025 a turnê Sorrisos Antigas A Despedida. Foi o momento perfeito para encerrar esse ciclo emocionante com chave de ouro, preparando o público para os novos

0: O Sorriso Maroto começou 2026 dando início à guardada turnê Sorriso Eu Gosto no Pagode. São mais de 10 grandes encontros ao longo do ano, levando o clima descontraído da roda de samba para arenas de diferentes capitais do país.
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0: nosso mega fã especial Sorriso Maroto. E neste ano, Sorriso gravou o projeto Sorriso Eu Gosto no Pagode Lado B, reunindo 26 artistas da nova e da velha guarda. A ideia do álbum é dar um brilho àquelas músicas consideradas injustiçadas da história do samba. A faixa Perdas e Danos, gravada com Ferrugem e o grupo Benza a Deus, deu o pontapé inicial desse trabalho incrível.
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Mega fã especial Sorriso Maroto, que mostrou que a amizade criada lá em 1997 transformou o grupo em um dos maiores nomes da música brasileira. É, são quase 30 anos de carreira e milhões de discos vendidos. Eles sempre dão um jeito de se renovar e lançar sucessos. Que alegria poder ter compartilhado essa história com você aqui no Mega Fã.

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0: 2:39.
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0: 2:55.
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0: 3 e 7.
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0: 23 e 24.
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2: Breno e Leonardo, Acústico Sem Fronteiras pra você! Quem quiser cantar junto, pode cantar junto, viu? Essa é boa demais. Você vai, parceiro?
3: Eu vou.
2: Posso? Então manda brasa, vai.

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mais um sucesso, essa aqui, ó. Você começa, hein, Zé?

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0: 4h56.
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0: 5 e 12.
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1: Essa eu quero até que vocês começam aí. 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
2: Quem aguenta?

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0: Matheus, galera. Obrigado. É isso aí. Muito obrigado.
1: Obrigado, meninos.
0: A gente tá muito feliz, a gente torce muito por vocês, a gente tá muito feliz de estar aqui, pela pessoa e pela amizade que vocês são. Tamo junto.
1: Coração, obrigado. Valeu.
2: Muito bom, parabéns.
1: Tamo junto.

0: 5h40.
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3: 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Meus queridos, estamos chegando. Seja muito bem-vindo.

desfilando só os sons mais queridos do momento. Também revisitamos alguns sons do passado, né? Aquela mistura do nacional, internacional e todos os estilos por aqui. Então, bora, meu povo! Pra começar, Gustavo Lima, esse som lançado em outubro de 2025 é a música Vagabundo, ao lado de Luiz Fonsi, a música que traz Gustavo interpretando versos em português e espanhol. Bora!

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0: O nome dela é Flash, hein?

0: Lucas e Igor, encerrando essa sequência com Flash. Curtimos ainda Grupo Chocolate com Turma do Pagode, Blackpink e Gustavo Lima. Te encontro já já.
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4: 5:53.
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0: De volta pra te fazer companhia com Edi Brito e Samuel. Esse sucesso Romance Rosa do projeto Dois Diferentes. Vamos curtir então essa releitura de uma obra famosa do cantor dominicano Juan Luis Guerra. Agora trazendo aquele tempero caribenho para o público brasileiro.
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0: Vitor Clay na parada, de novo é o nome do sucesso do EP O Que Sobrou das Pequenas Grandes Coisas. Amigos, agora tem ele, Edu Ferreira, com o nosso Fatos e Boatos.
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3: Enquanto muita gente sofre para ir à academia uma vez na semana, o veterano da Segunda Guerra, David King, comemorou seus 100 anos fazendo um treino pesado de uma hora no Arizona. Frequentador da academia desde os 17 anos, o vovô fitness só aceitou comer o bolo de aniversário depois de puxar muito ferro e suar a camisa na bicicleta ergométrica. Ele revelou que o segredo da sua longevidade é se exercitar diariamente sem desculpas, além de seguir uma dieta certinha à base de ovos e bananas, sem encostar em álcool ou café. O idoso garantiu que está na sua melhor forma física e tem uma família gigante que já conta até com a tataraneta. Para completar, ele avisou que não pretende aposentar os halteres tão cedo, pois colocou como meta pessoal viver até os 132 anos só para bater o recorde mundial.

0: Romário com Não Namora, parceria pra lá de especial dos padrinhos Zé Neto e Cristiano. Essa música faz parte do DVD Por Vocês. Também curtimos Kaique Felipe, Vitor Clay e Edi Brito e Samuel. E já já tem mais uma bela sequência de sons pra você.
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0: 6 e 6.
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5: Já estamos de volta no Ritmos agora com Paula Fernandes, Amar de Novo.
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0: sucesso Foto no Pijama. Curtimos Wesley Safadão, Rosé com Bruno Mars e Paula Fernandes também fez parte dessa sequência maravilhosa. Um beijinho bem especial no seu coração. Fim de semana lindo, lindo. Já, já tem mais uma sequência de arrepiar.
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4: 6:19.
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0: Preparados para mais uma bela sequência de sucessos? Então no Ritmos vem chegando para você Simone Mendes e o sucesso de 2025, Me Ama ou Me Larga, a primeira faixa do DVD Cantando Sua História 2.

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1: João Gomes com Pablo e o sucesso Vou Te Procurar e I Love You Baby, sucessaços pra você curtir aqui na nossa sequência especial de sons. Agora vem chegando Edu Ferreira com Fatos e Boatos.
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3: 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Uma influenciadora fitness australiana chamada Sarah Stevenson virou piada e foi apelidada de delirante na internet após tentar vender seu sofá usado por uma verdadeira fortuna. Ela anunciou a peça de grife rosa no Facebook Marketplace pela bagatela de 21,5 mil reais. A blogueira justificou o preço dizendo que pagou o equivalente a 40 mil reais por ele há 6 anos. Mas os internautas, esses não perdoaram quando viram o estado real do móvel. O sofá está completamente detonado e cheio de manchas, já que a própria dona admitiu que desencanou e deixava os filhos comerem nele o tempo todo. Para piorar, ela mandou fazer uma limpeza pesada, que acabou desbotando o tecido, deixando o rosa vibrante com uma cara de cinza encardida. Obviamente, a publicação encheu de comentários dizendo que ninguém em sã consciência pagaria essa nota por um móvel nesse estado.
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1: Valeu, Edu. Daqui a pouquinho ele volta com muito mais. E a gente segue com Enzo Rabelo e o sucesso Miragem, com fortes referências da música latina.
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0: Just, aqui na sua rádio com Malabarismo. O nosso Ritmos volta já já.
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4: 6:32.
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0: Ritmos já está de volta e o sucesso Aí a Roça Vence, uma homenagem ao trabalho duro e à vida no campo. Essa música valoriza as origens do cantor Michel Teló, que cresceu muito perto da realidade do agronegócio. E ele vai cantar pra gente agora, Aí a Roça Vence.
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0: Rodrigo, meu povo, e sucesso ignora. É sucesso que vale a pena curtir. Depois do break, tem mais pra você.
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4: 6h44.
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0: De volta com Jorge Matheus e Matheus e Cauã. Esse som Gaivota, a terceira parceria desses grandes nomes do sertanejo. E bora curtir sucesso.

0: Linda demais, né? Uma bela recordação de Jota Quest pra você, é preciso. E agora ele vem chegando, nosso queridíssimo Edu Ferreira, com Fatos e Boatos.
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2: 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Enquanto a maioria dos jovens só querem saber de curtir a festa de formatura, o jovem Wu Yulun, de 18 anos, deu uma aula de solidariedade ao mentir para os pais dizendo que ia viajar de férias. Na verdade, ele e um amigo pegaram o dinheiro da própria mesada e viajaram secretamente por 13 horas para ajudar as vítimas de graves enchentes na China. A dupla comprou milhares de suprimentos, como macarrão instantâneo e absorventes, e trabalhou duro na entrega de doações durante 6 dias. A mãe do garoto quase infartou quando descobriu a verdade por terceiros, mas depois ficou cheia de orgulho. Para fechar com chave de ouro esse roteiro de filme, logo após voltar para a casa do trabalho voluntário, Wu recebeu a notícia de que foi aprovado em uma das universidades mais renomadas do país. Coitado dos primos desse cara, que com certeza devem sofrer com as comparações nas reuniões de família.
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0: Muito bem, Edu Ferreira por aqui, encerrando a sua participação no nosso Ritmos. Mas eu e você continuamos juntinhos, porque afinal de contas, tem muita música ainda pra rolar. Vem chegando, Foguinho!

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1: Gustavo Mioto na parada, não parei de sofrer. Depois do intervalo, tem mais e mais.
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5: 6h58.
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1: Opa, meus amigos, já estamos de volta com Bruno Marrone, Henrique Diego e o sucesso lançado em 2025, a releitura do sucesso Esqueci Você, essa faixa que marcou a carreira de Henrique Diego há muitos anos e agora faz parte de Bruno Marrone, revive sua história, esse belo projeto da dupla Bruno Marrone. Bora então curtir mais uma bela sequência.

0: Aí o sucesso de Edson Hudson, Papel de Homem. Eles que depois de regravarem vários clássicos, lançaram essa inédita em 2025. E essa música foi escrita pela Fátima Leão. Que sequência, meus amigos. Beijinho, beijinho. Já, já, tem mais pra você.
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4: 7:11.
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0: Vem chegando mais uma sequência de sucessos. Essa música que vem chegando agora fala de alguém que já deixou o passado pra trás e não deve explicação pra ninguém. Prepare-se pra curtir essa lapada. É Diego e Vitor Hugo com Tubarões.
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0: Encerrando com Matheus e Cauã, esse som do projeto Astral. A faixa em destaque é Admita, Meu Povo. Parceria com Lauana Prado. Uma bela parceria, não é mesmo? Gente, beijinhos, beijinhos. Um ótimo fim de tudo de bom pra você. E até no próximo com mais ritmos aqui nessa rádio linda.
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3: 7:23.
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0: Como essa é muito grande, duvido você fazer aquela. É o mesmo tom, blusa vermelha. Lembra?
1: Não sabe brincar não, meu amigo.
0: Eu sei ter uns três dentro.

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1: Essa moda é...
2: Só pra lembrar o cowboy vagabundo, né?
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